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3: Promovido pela Câmara Municipal de Mourão, está patente ao público até ao próximo dia 15 de novembro a exposição de pintura e artesanato A Minha Arte. É uma exposição que poderá ser vista, portanto, na Galeria Municipal. É da autoria da artista Nádia Capucho. Passe então por lá.
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0: Até ao próximo dia 17 de outubro, o Auditório António Marcelino da Biblioteca Municipal de Reguengos de Monsaraz recebe a exposição de pintura Arte, Educação e Informação da autoria de Vítor Pisco. Natural do Alandroal, o artista visual apresenta uma série de trabalhos em acrílico e óleo sobre tela. A mostra reflete a sua linguagem expressionista, explorando a relação entre o ser humano e o meio que o rodeia e transformando memórias e elementos da identidade cultural da região numa abordagem artística contemporânea. É uma exposição de pintura, arte, educação e informação para ver na Biblioteca Municipal de Reguengos, no Auditório António Marcelino, relembro, até 17 de outubro, nos horários habituais, entre as 10 e o meio-dia e entre as 14 e as 17h30, encerra ao domingo.
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0: Muito bom dia, 9 horas mais 5 minutos.
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0: Sejam muito bem-vindos às manhãs da Voz de Reguengos, como sempre no ar até às 11 horas com música e informação no seu rádio.

Aqui estão os primeiros sons das manhãs da Voz de Reguengos nesta quinta-feira, 1 de outubro de 2026, com Chiaro e Zevores ao Alentejo. Manhã cinzenta, o sol tenta aparecer, a previsão aponta para um dia de céu pouco nublado limpo, aumentando temporariamente de nebulosidade por nuvens altas, o vento sopra fraco a moderado, com previsão também de pequena descida da temperatura mínima. Concentramo-nos nas máximas, hoje máxima de 29 graus para Reguengos de Monsaraz, 28 é a máxima em Évora, Portel, Mourão e Moura, 27 em Redondo, Alandroal e Beja, são esperados 25 graus na cidade de Porto Alegre. Ora, hoje é quinta-feira e por isso vamos ter o Espaço da Defesa do Consumidor com a doutora Helena Guerra depois das 10 da manhã. Dentro de 4 minutos, no ar a habitual revista de imprensa, para já o mais recente single de Bruna. Ela traz-nos então essa canção que se chama Quero Enlouquecer. Espero que possa ter um bom dia, boa quinta-feira na nossa companhia.

É o mais recente single de Bruna. Chama-se Quero Enlouquecer, quando passam 13 minutos das 9 da manhã. A informação faz sempre parte destas edições diárias aqui na sua rádio e por isso vamos para a revista de imprensa, começando pelo Jornal Público e esse choque com Jesus. Em destaque, Cristiano Ronaldo, que abandona o estágio da seleção, é o fim de uma era. É a pergunta que faz o Público nesta edição de quinta. Pensões mais baixas deverão ter um aumento acima da inflação em 2027. É outro dos destaques do Público desta quinta-feira. Destaque para Cristiano Ronaldo, também no Jornal de Notícias. Hoje quero também destacar a Visão e a Sábado, já lá vamos, mas como dizia no JN, é o fim da história. Ronaldo diz adeus à seleção, a decisão é irreversível, não vai voltar a vestir as cores nacionais. Avançado saiu de Copenhaga no jato privado. A seu tempo direi a verdade a todos os portugueses. Jesus diz: na equipa mando eu. Jorge Jesus tentou esvaziar a polémica, mas Cristiano não gostou do que ouviu do selecionador. Contestação social aumenta com 8 greves marcadas até ao fim do mês. Protestos pressionam o governo antes da aprovação do Orçamento de Estado. Os sindicatos procuram garantir ganhos salariais e valorização das carreiras. No Correio da Manhã também Ronaldo e Jesus. Ronaldo abandona a seleção em ruptura com Jesus. Aqui aumenta o brutal do custo de vida, juros da casa com forte subida este mês. A conta da luz sobe hoje 2,7% no mercado regulado. A tarifa do gás dispara 6,4%. A energia agrava a inflação para 3,6%. É destaque também o gangue do Rolex vigiou vítimas em zonas de luxo no Algarve. E a Inspeção da Saúde abriu 224 processos por assédio. O chefe de gabinete de ministro passa para líder do IMT e copiloto esfaqueia piloto e tenta despenhar um avião. O voo seguia do Dubai para Israel. Avançamos do Correio da Manhã também agora para o Diário de Notícias. O Diário de Notícias a trazer na capa Ronaldo, de costas voltadas, essa crise de CR7 a abandonar o estágio da seleção e a prometer dizer a verdade aos portugueses. Também é destaque no DN, clínica de fertilidade falida. Dezenas de pacientes reclamam dinheiro de volta. Há quem, além de reclamar o que pagou por tratamentos não efetuados, exija compensação por danos não patrimoniais. Agora é vez das revistas Visão e a Sábado. A Visão escreve nesta semana: Douro, a arte de bem receber. A viagem de Mesão Frio a Vila Real, por um território que continua a reinventar-se com novos alojamentos, restaurantes, adegas, enoturismos e passeios de barco, sempre com o rio como companhia. Quanto vale cuidar de uma paisagem cultural? É a pergunta que faz a Visão desta semana. Já na Sábado, as novas armas contra a dor de cabeça, fármacos de ponta, botox e investigações com IA estão a mudar a vida de quem sofre de enxaqueca. 2 milhões de portugueses são afetados. Avançamos para os económicos. Começamos pelos negócios. Constitucional põe em risco IMI sobre parques eólicos. Luz e gás natural vão pesar ainda mais na carteira e a SpaceX vai ter o maior poder computacional no espaço ao menor custo. Avançamos para o Jornal Económico. Nesta edição de quinta, vendas de alimentos caem pela primeira vez em 3 anos. Orçamento a caminho de ser aprovado com a abstenção do Partido Socialista. E finalmente o nosso olhar também pelos desportivos nesta revista de imprensa. Todos eles a destacar a polémica entre Jesus e Cristiano Ronaldo. A Bola escreve: Cristiano Ronaldo abandona a seleção. Um triste adeus. Já no Record, Ronaldo sai em choque com Jesus. Conferência do técnico leva o capitão a fazer as malas. E finalmente, o jogo CR7 vira costas à seleção. O capitão provoca terremoto à escala global ao abandonar a concentração após ouvir a conferência de imprensa de Jorge Jesus. São, portanto, estes os temas em destaque na imprensa de hoje. Já voltamos à informação para lhe trazer outras notícias que marcam a atualidade nacional e internacional, como sempre fazemos por volta das 9:30 da manhã. Agora é tempo de regressarmos aos sons da música com os ritmos que vêm do outro lado do Atlântico. Vem por aí, Luan Santana. 99 FM.

0: Muitos são também os nossos ouvintes que gostam destes ritmos que vêm do outro lado do Atlântico. Aqui Eduardo Costa e esta canção que recordamos chama-se Me Engana, que eu gosto. Atrás a Morena com Luan Santana. Já são 9h25. Olhamos para a informação que marca a atualidade nacional e internacional a esta hora. Começo por dizer-lhe que o Protégio Zero alertaram que o caudal mínimo diário acordado entre Portugal e Espanha para o Tejo continua por cumprir, apontando 14 dias abaixo daquele valor no último ano hidrológico, 5 dos quais com caudal nulo. Manuel Jorge Bazenga Marques integrou o primeiro governo regional da Madeira, que tomou posse em 1 de outubro de 76. Decorrentes 50 anos, afirma que a autonomia ainda não está totalmente consagrada. O PS pediu a audição parlamentar urgente do Ministro da Agricultura e Mar e de três confederações para debater a gravidade da situação do setor agroalimentar, além da ruptura de comunicação e falta de respostas que aponta ao Executivo. O Partido Comunista inicia hoje jornadas parlamentares de 2 dias em Lisboa dedicadas aos direitos das crianças e aos pais, matérias que pretende levar à discussão do Orçamento de Estado para 2027. Ainda um total de 64 ambulâncias passa a integrar o Sistema Integrado de Emergência Médica, elevando para 581 veículos de socorro o dispositivo dos bombeiros em todo o país, na sequência de protocolos assinados com o INEM. E a Polícia de Segurança Pública registrou mais de 54 mil crimes contra idosos nos últimos 3 anos, estando o furto por carteiristas a aumentar desde 2024, revela a Polícia quando se assinala o Dia Internacional das Pessoas Idosas. E as unidades de saúde familiar alertaram que é possível dar médico de família a todos os inscritos no Serviço Nacional de Saúde até final da legislatura e pediu um esforço extra na contratação e a fixação destes profissionais. Lá fora, destaque para o líder da oposição russa e antigo campeão de xadrez, Kasparov, que se encontra exilado, foi alertado pelos serviços de segurança lituanos e norte-americanos de que a sua vida está em perigo, afirma hoje nas redes sociais. O ministro dos Negócios Estrangeiros iraniano acusa o primeiro-ministro britânico de apontar na direção errada ao afirmar que existem indícios do envolvimento de Teherão no alegado ataque terrorista junto à base de Fairforce. Ainda também Krista Pike, a única mulher condenada à morte no Tennessee e a primeira a ser executada no estado em mais de 200 anos, sobreviveu às 2 doses letais de pentobarbital administradas durante a execução, testemunharam jornalistas. E ainda o Japão aumentou as taxas para renovar ou alterar autorizações de residência de estrangeiros, incluindo uma subida de 20 vezes para a obtenção de residência permanente no âmbito do endurecimento da política de imigração do governo nipónico. Estas são algumas das notícias que estão a marcar a atualidade nesta quinta-feira, primeiro dia de outubro.
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0: Praticamente 9:30 da manhã, não se atrase nesta manhã de quinta-feira, primeiro dia do mês de outubro. Voltamos à música com os Descendentes. Vem por aí essa carta de despedida.

0: Depois dos Descendentes, aqui os sons dos A Tua, bem acompanhados por Luís Dragacheiro e também por Buba Espinho, Tu na Tua, neste Dia Mundial da Música, dia 1 de Outubro.
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0: Aliás, na próxima hora vamos ter mais efemérides por cá, como assim acontece de segunda à sexta-feira, sempre depois das 10 da manhã. Para além do espaço de efemérides, conferimos as ocorrências registadas nas últimas 24 horas pela Guarda Nacional Republicana e hoje é dia de recebermos também a doutora Helena Guerra no espaço da defesa do consumidor. Ora, logo mais, depois das 15 horas, temos convidada na hora do artista. Vem a nossa convidada, a cantora Helena Correia, ela que tem uma nova canção para nos apresentar, Como Ele é Gato. É uma canção que certamente já conhece, até porque já aqui a tocámos algumas vezes e, portanto, vamos ouvi-la uma vez mais nesta manhã. Como Ele é Gato, novo single de Helena Correia, que estará à conversa connosco logo mais depois das 15.

0: É um dos êxitos da carreira de Jorge Guerreiro, chama-se Vai Haver Cambalacho. O relógio marca 9 horas 43 minutos. Vamos agora olhar para a informação que vai marcar a síntese informativa das 10 da manhã. O município de Reguengos de Monsaraz assinou ontem o protocolo de parceria para a implementação e acompanhamento do Núcleo Local de Garantia para a Infância. Também o município de Reguengos está a assinalar o Dia Mundial do Turismo com um programa para conhecer o património, a cultura e as paisagens do concelho, promovendo simultaneamente a reflexão sobre o futuro do setor turístico no concelho. Érica Valença de Lucena, do Brasil, ou Elza Machava de Moçambique e Ednezer Roma de Angola, apresentam 3 olhares uma exposição na Igreja de Santiago, na Vila Medieval de Monsaraz. Ainda a Inspeção-Geral da Saúde abriu inquérito para avaliar a resposta prestada aos utentes do Lar de Idosos de Estremoz, na sequência de um surto de gripe A que já provocou a morte de 6 pessoas. Estão abertas as inscrições para a Oficina de Teatro e Criação Artística dirigida a crianças no âmbito do projeto Olvidar, que a Maval da Associação Artística está a desenvolver na Aldeia da Luz. E durante 6 dias, o Céu do Alentejo volta a ser o palco de um dos mais emblemáticos espetáculos de balonismo em Portugal. Trata-se do Festival Internacional de Balões de Ar Quente, que regressa de 7 a 12 de novembro. Notícias para desenvolver dentro de 15 minutos.
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0: Regressamos à música nesta manhã de quinta-feira, primeiro dia do mês de outubro, para ouvirmos agora os Delfins e Saber Amar.

Estávamos na década de 90 quando o GNR gravavam esta canção. Mais vale nunca. O álbum Las Vagas. 6 minutos para as 10. Estamos assim a terminar a primeira hora da emissão das manhãs da Voz de Reguengos. Há ainda tempo para escutar Miguel Araújo e também Carolina Deus juntos em Lua. Canção que nos leva até ao topo de hora, à altura em que vamos ter informação.

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4: Quinta-feira, primeiro dia do mês de outubro, um dia de céu pouco nublado ou limpo, aumentando temporariamente a nebulosidade por nuvens altas, vento fraco a moderado com pequena descida da temperatura mínima. Quanto às máximas, Reguengos hoje deverá chegar aos 29 graus, 28 é a máxima em Évora, Portel, Mourão e Moura, 27 em Redondo, Alandroal e Beja, são esperados 25 graus de máxima na cidade de Porto Alegre.
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4: Síntese informativa das 10 da manhã, uma vez mais, muito bom dia. O município de Reguengos de Monsaraz assinou ontem o protocolo de parceria para a implementação e acompanhamento do núcleo local da Garantia para a Infância. A assinatura teve a presença da Coordenadora Nacional de Garantia para a Infância, Sónia Almeida, e decorreu no âmbito da reunião do Conselho Local de Ação Social, presidida por Marta Prates, na qual participaram mais de 20 entidades que integram esta estrutura social. A criação do núcleo para a infância pretende reforçar a resposta às crianças e jovens em situação de vulnerabilidade social e às respectivas famílias, promovendo uma intervenção integrada, multidisciplinar e articulada entre as diferentes entidades que integram esta estrutura social. A criação do núcleo para a infância pretende reforçar a resposta às crianças e jovens em situação de vulnerabilidade social e às respectivas famílias, promovendo

0: O programa inclui ainda 4 caminhadas pelos percursos pedestres do concelho, para os agentes de turismo e para o Serviço de Turismo Municipal, numa oportunidade para descobrirem o território. Nos dias 12 e 19 de outubro serão percorridos respectivamente o percurso pedestre à descoberta do Pinhal, em Santo António do Baldio, e a rota de São Marcos do Campo. Para finalizar, no dia 9 de novembro, realiza-se o percurso Escritas de Pedra e Cal, na zona de Monsaraz. Érica Valença de Lucena do Brasil, ou Elza Machava de Moçambique, e Ednezer Roma de Angola apresentam 3 olhares, uma exposição na Igreja de Santiago, na vila de Monsaraz. A mostra vai estar patente a partir de hoje até 22 de novembro e pode ser visitada diariamente nos horários habituais entre as 9h30 e as 13 e entre as 14 e as 17 horas. A exposição reúne 3 percursos artísticos distintos, marcados por referências culturais, vivências pessoais e linguagens visuais próprias. A Inspeção-Geral da Saúde abriu um inquérito para avaliar a resposta prestada aos utentes do lar de idosos de Estremoz na sequência de um surto de gripe A que já provocou a morte de 6 pessoas. O inquérito pretende avaliar tanto a resposta assistencial como a organizacional e foi instaurado na quarta-feira. O inquérito pretende também averiguar aspectos como o acompanhamento clínico dos utentes do lar de idosos da Santa Casa da Misericórdia de Veiros, em Estremoz, a prevenção e o controle de infecção, a referenciação para cuidados hospitalares e a articulação entre a instituição e as entidades de saúde envolvidas. Estão abertas as inscrições para a oficina de teatro e criação artística dirigida a crianças no âmbito do projeto Olvidar, que a malvada Associação Artística está a desenvolver na Aldeia da Luz. Esta é uma iniciativa que está a ser desenvolvida em parceria com a EDIA e o Museu da Luz, que decorre até ao dia 10 de outubro. A oficina convida os participantes a explorar jogos teatrais, movimento, voz, imaginação, criação coletiva e relação com o espaço num processo de experimentação artística. E durante 6 dias, o céu do Alentejo volta a ser palco de um dos mais emblemáticos espetáculos de balonismo em Portugal. O Festival Internacional de Balões de Ar Quente regressa de 7 a 12 de novembro para a sua 29ª edição, reunindo balões, pilotos e equipas internacionais numa celebração que há quase 3 décadas transforma o Alentejo num ponto de encontro entre o desporto, o turismo, a cultura e a comunidade. Todos os anos, os céus da região transformam-se num cenário único, com dezenas de balões a sobrevoar as paisagens alentejanas ao nascer e ao pôr do sol, proporcionando um espetáculo que atrai público, fotógrafos, famílias, amantes da natureza e visitantes nacionais e internacionais.
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1: Está a decorrer a 6ª edição do Festival Artes em Palco no Conselho de Reguengos de Monsaraz. Fica a saber quais são os próximos espetáculos. Dia 3 de outubro, às 17h30, atua em Perolivas, concretamente no Polidesportivo, a Banda Filarmónica Curvalense, com passos musicais. Depois, no dia 4 de outubro, às 15h e até às 17h, no Campinho, no Largo Bernardino Cruz, a Letria Biblioteca Itinerante, com João e a Sombra. Depois, no dia 5 de outubro, às 11h30 da manhã, no Telheiro, no Lar da Fonte, Alfanfarre, Dixieland e ainda também na Cumiada, este mesmo espetáculo, dia 5, às 16h30. Cumiada, no Lar de Nossa Senhora das Neves, a receber também Alfanfarre com Dixieland. É, portanto, este o programa para os próximos dias. Festival Artes Sem Palco, 6ª edição, a acontecer no Conselho de Reguengos de Monsaraz.
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1: E de regresso para mais uma hora de emissão. Sejam bem-vindos.
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1: Ainda até às 11, estas são as manhãs da Voz de Reguengos. A começar esta segunda hora com Miguel Gameiro e também Marisa. Trazem-nos O Teu Nome.

0: Los Romeros e agradeço o convite depois de Miguel Gameiro e também Marisa com o teu nome na abertura desta segunda hora de emissão das manhãs da Voz de Reguengos. 16 minutos depois da hora certa, espreitamos agora o que ficou registado na história neste dia 1 de outubro, Dia Mundial da Música. Fica a saber que no ano de 1774, o Marquês de Pombal, que reinou entre 1750 e 1777, publicava o decreto que interditava a Inquisição Portuguesa, que estava em Lisboa por um compromisso de casamento assinado por Dom Manuel I com os reis católicos de Espanha em 1496. Já em 1908, o Ford T, primeiro automóvel produzido em série, começava a ser vendido nos Estados Unidos há 113 anos, desembarcou em Moçâmedes. Há 110 anos, a primeira expedição a Angola, comandada pelo coronel Alves Roçadas, e o líder da revolta antidemocrática espanhola, Francisco Franco, no ano de 1936, era nomeado chefe de Estado no princípio da Guerra Civil. Também no ano de 1969, o Concorde, avião resultado de uma parceria franco-britânica e fora de produção e ação por causa de um desastre, produzido entre 65 e 78, atravessou a barreira do som pela primeira vez. Neste dia também entrava em vigor o Estatuto do Jornalista, no ano de 79. Já em 93, a estátua de Dom Afonso Henriques era colocada nos jardins do Palácio de Versalhes há 28 anos. E finalmente, em 2020, uma assessora da Casa Branca dos Estados Unidos, ainda no tempo de Donald Trump, no primeiro mandato, considerado negacionista-mor, testava positivo para a Covid-19. Alguns dos factos que ficaram registados na história neste dia 1 de outubro.
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0: E agora uma passagem pelos clássicos da música portuguesa.

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1: Já voltamos à música daqui a pouco, agora são 10 horas 33 minutos. À quinta-feira temos sempre por cá o Espaço da Defesa do Consumidor.
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1: E vamos até à cidade de Évora, concretamente ao encontro da Deco Alentejo. Ao telefone já temos connosco a doutora Helena Guerra. Muito bom dia.
3: Muito bom dia.
1: Então, bem-vinda uma vez mais ao nosso espaço. Cá estamos.
3: Muito obrigada, cá estamos. Hoje a minha voz não está nas melhores condições. Eu espero que ela se mantenha assim, mais ou menos, até ao final desta nossa conversa.
1: Agora começamos a ter vozes anasaladas na antena. É normal, é normal.
3: É normal, mas a minha, e o João já sabe, é particularmente assim, às vezes quase o ano inteiro. Portanto, eu tenho uma voz muito anasalada, mas agora particularmente mais em virtude de uma pequena constipação. Mas vamos ver.
1: Não se preocupe que percebemos-la perfeitamente.
3: Ah, isso é bom de saber, é bom de saber. Boa.
1: Ora bem, então hoje vamos falar sobre a botija solidária, não é? Numa altura em que o setor energético anda assim meio, enfim, complicado, porque ainda hoje vamos ter aí aumentos do gás natural e parece da eletricidade, não é? Hoje falamos concretamente da botija solidária. O que é que há a dizer aos nossos ouvintes?
3: Exato, portanto é um tema sobre o qual nós falamos com alguma regularidade, porque é muito importante atualizar os benefícios relativamente ao setor da energia, justamente por aquilo que o João acabou de dizer. É muito desafiante para as famílias suportarem os valores relativos à energia, quer seja eletricidade, quer seja gás, porque trata-se de um bem essencial, sem o qual nós não conseguimos viver facilmente, obviamente. É um serviço que está diretamente relacionado com a nossa qualidade de vida do cotidiano, com o nosso dia-a-dia, mas de facto as famílias cada vez se veem mais abraços com o pagamento destas faturas pelo valor que elas implicam no orçamento das próprias famílias. De modo que voltamos a atualizar este assunto relativo à botija solidária, uma vez que houve um prolongamento deste apoio até ao final do ano de 2026. Ou seja, as famílias que enfrentam maiores dificuldades para suportar as despesas com a energia podem continuar a beneficiar do apoio da botija solidária. Desta vez, o aumento deste período foi, ou será, até dia 31 de dezembro de 2026. Apoio esse que está nos 25€ por botija de gás, como também de resto já aqui falámos, e que permite às famílias elegíveis reduzir o impacto desta despesa no orçamento familiar. Portanto, o apoio destina-se a quem? Aos consumidores domésticos considerados economicamente vulneráveis, nomeadamente aqueles que beneficiam da tarifa social de energia elétrica e de determinadas prestações sociais. O apoio, como já referido, corresponde a 25€ por cada botija de gás adquirida, até ao limite de 2 botijas por mês e 12 botijas por ano. É importante ter em atenção que o prolongamento até ao final do ano não altera este limite anual, ou seja, continuam a ser consideradas no máximo 12 botijas por beneficiário. O consumidor deve, para poder receber este apoio, adquirir a botija de gás e pedir fatura ao recibo com o NIF, ou seja, o número de identificação fiscal, confirmar se a sua junta de freguesia aderiu ao programa, apresentar a documentação exigida para comprovar a sua condição de beneficiário e ainda entregar o comprovativo de compra e os restantes documentos junto da junta de freguesia aderente e da sua zona de residência. O apoio é atribuído mediante reembolso, pelo que é importante guardar a fatura ou recibo da compra, como também já referi. Para muitas famílias, as despesas, como é o caso do gás, que é disso que falamos hoje, ou da eletricidade ou até da alimentação, representam uma parte muito significativa do orçamento mensal. Por isso, num momento particularmente difícil para muitas famílias, agravado com o aumento do custo de vida, apoios destinados a reduzir despesas essenciais podem, de facto, contribuir para permitir alguma margem financeira. Deste modo, é muito importante que as famílias conheçam os apoios disponíveis e verifiquem se reúnem as condições para deles beneficiar. neste sentido, reitera a disponibilidade da DECO através da sua equipa do Gabinete de Proteção Financeira, que apoia os consumidores não só na informação que lhes pode disponibilizar, como também, por exemplo, a beneficiarem deste tipo de apoios, porque muitas vezes para alguns agregados familiares reunir esta documentação, dar estes passos é relativamente simples e fácil, mas para outras famílias é complicado, difícil, por vezes também há apoios que só podem requerer com recurso a plataformas onde são submetidas as candidaturas por via online, e para muitos consumidores isso é um entrave, um obstáculo, porque não conseguem facilmente utilizar essas plataformas online para poderem beneficiar desses apoios, e por essa razão a DECO está disponível também para apoiar os consumidores também na submissão deste tipo de pedidos, mesmo que eles sejam feitos pela via online, ou seja, digitalmente, a DEC também pode auxiliar o consumidor a reunir os documentos, a informá-lo de que passos deverá dar e até mesmo a submeter essas candidaturas, esses apoios, por esta via, pela via online. Portanto, reforço sempre a disponibilidade que a DEC tem, sobretudo para os consumidores que residem no Conselho de Reguengos de Monsaraz, uma vez que temos um atendimento de proximidade que se realiza sempre nas segundas quintas-feiras do mês. Em outubro já está muito próximo, será no dia 8 de outubro, e por isso os consumidores que pretendam este nosso apoio devem fazer o contacto para a Câmara Municipal de Reguengos, como todas as semanas aqui lembramos. Este apoio é confidencial, é especializado e é gratuito para todos os munícipes, em virtude desta parceria que nós temos com a Câmara Municipal e que tem vindo a beneficiar tantos e tantos consumidores. Portanto, se algum consumidor que nos está a ouvir tem um assunto relacionado com os seus direitos enquanto consumidor que nos queira reportar, pode e deve procurar-nos através deste apoio que nós fazemos no município de Reguengos sempre na segunda quinta-feira do mês.
1: Exatamente, e aliás, digo eu, qualquer situação mais urgente poderá também contactar-vos via telefone, não é?
3: Sim, sem dúvida. Para os munícipes que vivem no Conselho de Reguengos e para que fiquem abrangidos, digamos assim, por este protocolo com o município que permite este atendimento gratuito e confidencial e especializado, como acabei de referir, nós aconselhamos sempre a que o consumidor deixe o contacto telefónico ou de e-mail junto dos serviços da Câmara Municipal, porque assim poderá ser atendido de uma forma célere pela a nossa técnica que faz o apoio a Reguengos de Monsaraz. E, portanto, uma vez sendo contactado por essa mesma jurista que faz esse apoio, vai ser sempre seguido pela mesma pessoa para dar continuidade ao apoio que o consumidor possa solicitar.
1: Muito bem. Penso que ficou tudo dito neste nosso direto de hoje. Doutora Helena Guerra, muito obrigado então uma vez mais pela sua presença. A continuação de uma boa semana de trabalho e, já agora, a nível particular, as melhoras.
3: Obrigada. Eu para a semana já estarei melhor, certamente.
1: Muito obrigado, obrigada. Nós. Um bom dia.
3: Muito obrigada. Até para a semana.
1: Até para a semana. Bom dia. Obrigado. Doutora Helena Guerra, da DECO Alentejo, connosco, sempre às quintas-feiras, reposição na parte da tarde, depois das 16.
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1: E aqui mesmo na sua rádio, dentro de alguns instantes, no ar, vamos colocar as ocorrências registadas nas últimas 24 horas pela Guarda Nacional Republicana. Entretanto, quero lembrar que depois do meio-dia temos os passadiscos pedidos por mensagem. Se quiser participar, poderá fazê-lo, já sabe, para o Facebook da Voz de Reguengos, por SMS ou por WhatsApp para o 961-734-481. Repito o número, 961-734-481. 481, envie-nos o seu pedido musical para que seja divulgado depois do meio-dia. Se preferir participar via telefone, daqui a pouco, depois das 11, a nossa linha também estará disponível. Agora, o novo single dos reguenguenses, Retrospectiva, tem vindo por cá a tocar, chama-se 100 Mil Anos.

0: Músicas de Rico com os 4:30 e também Miguel Araújo. Ficámos a 10 minutos das 11. Tempo agora para verificarmos essas ocorrências registadas pela GNR nas últimas 24 horas.
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2: Bom dia, senhores ouvintes. Fala-vos o segundo sargento Rui Beijinho da Sala de Situação do Comando Territorial da Guarda Nacional Republicana Évora para vos informar acerca da atividade operacional desenvolvida no dia 30 de setembro de 2026. Na área de responsabilidade deste comando ocorreram 4 acidentes de viação, sendo uma colisão, 2 despistes e um atropelamento, do qual resultaram 2 feridos leves. Registrou-se um incêndio urbano do qual resultaram danos materiais. No âmbito da criminalidade foram registradas 19 ocorrências, sendo 5 crimes contra as pessoas, 9 crimes contra o património, 1 crime contra a vida em cidade e 1 crime contra o Estado e 3 crimes previstos em relação ao russo. Foram efetuadas 3 detenções em flagrante delito, sendo uma pelo crime de condução sem habilitação legal, uma pelo crime de permanência ilegal em território nacional e uma pelo crime de desobediência. No âmbito de controle nacional, registramos 95 infrações relativas à legislação rodoviária, 1 infração relativa à legislação policial e 2 infrações relativas à legislação ambiental. Mantendo as operações direcionadas à proteção da floresta e ao controle do mato de madeira do Pinheiro, uma operação com incidência na sensibilização para a necessidade de adoção de comportamentos de autoproteção de ser escolar, verão seguro, campo seguro, uma campanha de proteção do abutre preto, uma operação de combate ao comércio ilegal de animais exóticos, uma operação com incidência na sensibilização para a problemática dos desaparecimentos e uma operação de combate à criminalidade. Por hoje é tudo, a salva de situação do Comando Territorial de Évora e Crescente Efetivo destas unidades. Já a todos vós um ótimo dia.
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0: Informação que nos chega sempre da sala de situação do Comando Territorial de Évora da Guarda Nacional Republicana.
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0: E é já no próximo dia 10 de outubro que o reguenguense Cajó Soares vai dar um concerto em Vila Viçosa. É um concerto com entrada gratuita no Cineteatro Florbela Espanca. Vai ser a partir das 21 horas e 30 minutos. Sopros e guitarradas é, portanto, o seu mais recente trabalho, que vai ser apresentado, portanto, nesta localidade do Alentejo. E não vai estar sozinho, vai estar acompanhado pelos músicos Pipe Núncio na guitarra portuguesa, Gustavo na viola e voz e Gonçalo Cercas no baixo. Portanto, relembramos, em Vila Viçosa, Cineteatro Florbela Espanca, dia 10 de outubro, às 21h30, Cajó Soares, que convida também Gustavo e Sofia Cardoso para este concerto. A entrada é gratuita, passe por lá.

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1: 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Promovido pela Câmara Municipal de Mourão, está patente ao público até ao próximo dia 15 de novembro a exposição de pintura e artesanato A Minha Arte. É uma exposição que poderá ser vista, portanto, na Galeria Municipal. É da autoria da artista Nádia Capucho. Passe então por lá.
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3: Vamos à luta, sou Freda. 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Cuidado.
4: Está difícil, João.
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2: 11 horas 4 minutos, uma vez mais, bom dia. Bem-vindos à hora dos discos pedidos.
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2: Até ao meio-dia passo a sua música. Quem ligar o 266-502-766 fica disponível a partir de agora, numa hora com o patrocínio do Instituto Ótico de Reguengos.
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2: 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Lembramos o número para que quem quiser participar, 266-502-766. Vamos à primeira participação, que é do Becas. Muito bom dia. Olá, Becas, bom dia.
4: Oh, Sr. Ferreira, bom dia, está bom?
2: Bem, muito obrigado. E o Becas?
4: Está tudo bem, obrigada.
2: O Becas e companhia, não é?
4: E o Carlinhos, exatamente.
2: Muito bem, estão bem dispostos, já percebi.
4: Sempre bem dispostos. E olha, a Flávia também está na escuta.
2: Sim, senhor, um bom dia para a Flávia.
4: Bom dia para a Flávia e para todos os ouvintes.
2: Sim, senhor.
4: Ferreira, já passei aqui tantas vezes nesse sítio, na vez do dono das oliveiras.
2: Pois, se calhar não está por perto, não é?
4: Ih, aqui está boas.
2: Acredito, acredito.
4: Curtas, mesmo curtas. Ah, para o meu lado, não. Aqui também. Aquilo era só um garrafonito de um canino, chegava bem para matar o desejo.
2: Portanto, hoje pela zona, não é, Becas?
4: Hoje eu daqui outra vez na zona, o outro colega está de férias.
2: Exatamente.
4: E então andamos aqui no outeiro, também não andamos muito longe.
2: Pois não, conselho de Reguengos.
4: Estamos a quase.
2: Sim, senhor.
4: É o Bibo, hoje está tudo ligado. É o colapso, é o Bibo, é tudo, é um espetáculo.
2: Muito bem.
4: Ora bem,
2: sim.
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2: Exatamente, isso mesmo.
4: Espetáculo, a minha cabecinha já está boa.
2: E quem
4: e agora
2: ouvir?
4: Queria ouvir os caretos. O que é que vai estar? Aquela da vaca, o que é? Não sabes qual é essa?
2: Burra. Sim,
4: da
2: exatamente. Burra. Temos esse tema.
4: Então é esse, vá.
2: É esse, muito bem.
4: Pode ser esse, pode.
2: Ok, vamos ouvir então esse tema.
4: Vamos ouvir. Olha, e vou dedicar a quem? Isto é tanta gente. Vou dedicar para esta rapaziada que eu já dediquei, para o Toy. Então, esse não ficou. Onde é que anda? Ele andará-nos a fazer lá no sítio, que eu não vou dizer onde é que é. Olha, rapaziada da Alpaí, das Roseiras e para toda a gente que esteja na escuta, um abraço para si, outro para mim, Sr. Ferreira. O Marco, você pergunta, quem é o Marco?
2: E quem é o Marco Becas?
4: Ah, pois é o irmão da Flávia.
2: Ah, muito bem, sim senhor.
4: Eu já encontrei esse rapazão ali numa adega, que eu não vou dizer qual é que eles também não pagam publicidade, acho eu.
2: E também ouve o programa, é isso?
4: Claro que sim, está sem irmão, ouve, ele tem que ouvir.
2: Não sei, podia não ouvir, não é?
4: Não, ouvo. Ai, me corria mal lá em casa, de certeza.
2: Muito bem, então está dedicado.
4: Para toda a gente já na escuta, vá. Um abraço, até amanhã.
2: Então, continuação de bom trabalho por aí.
4: Adeus e obrigado.
2: Obrigado, eu, Becas. Um abraço. Vamos ouvir então esse tema dos caretos com, obviamente, Sebastião Antunes e o tema Burra.

0: Caretos e Sebastião Antunes e o tema da burra. Vamos à frente com a participação agora, precisamente, da Flávia. Muito bom dia.
1: Bom dia.
0: A Flávia estava mesmo aí colada ao rádio, não era?
1: Estava mesmo, estava.
0: Tudo bem aí por a Mieira, Flávia?
1: Está tudo bem, está tudo bem.
0: Mais um
1: está
0: dia,
1: fresquinho,
0: não é?
1: Está fresquinho, mais um dia, é verdade.
0: Pois é. Ora bem, então vamos à nossa habitual frase.
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0: Então qual é a escolha hoje, Flávia?
1: Luan Santana, com Deus é muito bom.
0: Exato. Portanto, vamos dedicar o tema?
1: Sim, aos meus pais, ao meu irmão, ao Becas, à Marília, ao Agostinho, à Alexandra, à Conceição Aires e a todos os ouvintes que estiverem na escuta. Toda a gente gostar de ouvir. Assim é mais rápido.
0: Exatamente. Muito bem. Está então dedicado. Flávia, desejamos uma ótima quinta-feira.
1: Está bem, obrigada. Até amanhã.
0: Até amanhã. Dia. Obrigado, bom dia. Vamos então ouvir esta voz de Luan Santana. Deus é muito bom.

0: Ao vivo, Luan Santana, trazer-nos Deus é muito bom. E vamos avançar para mais uma participação. Agora conversamos com o Francisco, em Aldeias de Mondoito. Muito bom dia.
1: Olá, Sr. João Ferreira, bom dia.
0: Como é que está? Tudo bem?
1: Cá vamos indo, tudo bem. Já está aqui mais calor, a chuva não chegou a vir.
0: Pois, ainda ameaçou, não é? Mas, pelos vistos, não caiu quase nada, não é?
1: Aqui não caiu nada.
0: Pois, vamos ver então os próximos dias como é que vão ser.
1: Vamos ver.
0: Parece lá mais para... daqui a alguns poucos dias ela vai aparecer.
1: Pois é, já tem que começar a chover, já estamos em outubro.
0: É verdade. Ora bem, então vamos à nossa habitual frase.
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0: Ora, voltamos a ouvir a Rosinha, não é?
1: É, fica sempre no coador, onde o buraco é mais apertado do chá.
0: Pois bem, vamos então dedicar a música.
1: Vamos dedicar ao amigo José Manuel Paga de Aldeias de Montoito, o amigo Zé Rainho de Montoito, o Joaquinzinho Borrical de Aldeias de Montoito também, para a gerência da Sociedade de Aldeias de Montoito, para a menina Rosalina, para a menina Sofia e para o senhor Pedro Feliz Berto, para o amigo Francisco Cabral de Aldeias de Montoito e para o carapinho Manuel Guerreiro também das Aldeias, para o Alexandre de Ordone e para as suas colegas maravilhosas, para o Nuno Coelho e para o amigo Rochinoli, para a menina Marisa, para o amigo Zé Patinho e para a sua esposa Gertrude, para a menina Anabela Macia e para o doutor Nelson, para o João Rosa e para a sua esposa Carla Canela de Aldeias de Montoito, para o grupo Morgado e para a menina Paulinha Caeiro, para as meninas do lado de Montoito e para a Maria José de Arguengo e o seu gatinho Gabriel. Está tudo.
0: Muito bem, fica dedicado, Francisco, continuação de uma boa quinta-feira para si.
1: Igualmente, sou Ferreira, até amanhã.
0: Até amanhã, bom dia. Vamos então ouvir esse tema depois de recordarmos o patrocínio que temos até ao meio-dia.
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0: E depois de ouvirmos a Rosinha, seguimos já ao encontro do nosso ouvinte Feliciano. Muito bom dia. Olá, Feliciano.
1: Posso, vão te ouvir.
0: Ah, agora sim, agora sim. Não, mas não ouvi o seu bom dia.
1: Não, mas eu disse bom dia, Sr. João, e um bom dia bem grande.
0: Foi? Olha, nós aqui não ouvimos nada.
1: Até hoje, paciência, eu fiquei qualquer rapso, ou daqui ou daí, dessa ideia.
0: Exatamente. Pronto.
1: Mas, ouvido, Sr. João.
0: Mas já estou mais descansado por saber que está na linha, não é?
1: Oh, Sr. João, de vez em quando há mais quedas, mas não foi o caso de hoje.
0: Eu já estava a ficar aqui nervoso.
1: Não tenha nervoso, Sr. João.
0: Pois é, está tudo bem, Feliciano?
1: Tudo risco, graças a Deus, Sr. João.
0: Isso é que é preciso. Mais um dia de trabalho, não é?
1: Terá que ser. Terá que andar para as redondinhas agora, Sr. João.
0: Muito bem, lá terá que ser. Ora bem, então, vamos à nossa habitual frase.
1: Ora, Instituto de Reguengos ou de Família.
0: E hoje quem vamos ouvir?
1: Ora, DJ Ruma Fátima.
0: Com um
1: o
0: tema...
1: O resto já não sei, Sr. João.
0: Já não sabe porque deixou aqui ao nosso critério, não é?
1: Exatamente, Sr. João.
0: Vamos ouvir Guerras de Amor.
1: Vamos à guerra.
0: Vamos. De amor.
1: De amor, pois, de amor. Exatamente. Da outra não queremos.
0: Não queremos a outra. E vamos dedicar a música, não é?
1: Vamos dedicar aqui ao pessoal das Fuzeiras, vamos dedicar à Tonica, à Felícia, o Manel, a Bílio, a Eduardo, António Veríssimo, António Calado, o Toio, o Bruno, o Fábio, o André, o Luís Maximino, Zé da Horta, Francisco Colasso, Beca, Sou Agostinho, Joaquim Elias, Manuel Rosado, a Dona Conceição, Dona Flávia, Dona Tina, Dona Alexandra, para as senhoras da Azaruja, para a Dona Rosarinho, para o Sr. João e a sua família, e está tudo, Sr. João.
0: Muito bem, fica. Sim.
1: E para o amigo António Pires e o António da Cotovia.
0: Sim, senhor. E está tudo. Muito bem. Então fica dedicado, Feliciano, a continuação de um bom dia de trabalho. Um abraço para si.
1: Igualmente para o meu amigo João. Até amanhã e um abraço.
0: Muito obrigado. Até amanhã. Bom dia. Já são 11h23, edição da manhã dos Discos Pedidos. Vamos lá então ouvir DJ Ruma Fátima.

0: Guerras de Amor com o DJ Rumo a Fátima. Não se esqueça que na próxima hora temos o espaço de mensagens. Envie a sua para o 961-734-481. E agora ficamos em Reguengos Monsaraz com a Marília. Muito bom dia.
1: Bom dia, João Ferreira, e bom dia a todos os ouvintes.
0: Tudo bem com a Marília?
1: Tudo.
0: A passar bem amanhã, não é?
1: Sim, já está quase passada, João.
0: Pois, daqui a pouco é meio-dia, não é?
1: Daqui a pouco tem que comer bolanito.
0: Exatamente, está quase o dia de trabalho completo, não é?
1: Para encher a barriga.
0: Exatamente, pois, então, e à hora que chega, com certeza que precisa de reforçar a energia, não é?
1: Ah, sim, sim.
0: Pois é, bom, então vamos à frase...
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0: E hoje vamos recordar aqui uma canção que muito sucesso fez, não é?
1: É verdade.
0: Que é?
1: Vai ser os Canta Bahia.
0: Com o Morango do Nordeste.
1: O Morango do Noroeste.
0: Muito bem. Vamos dedicar então, Marília.
1: Vamos dedicar aos meus netinhos, que são meus amorzinhos, um grande beijinho para eles, aos meus dois filhinhos, ao meu marido que deve estar na escuta. Vamos mandar um beijinho à Flávia, com um grande beijinho para ela também. À nossa Nevita, espero que ela ainda esteja a ouvir a gente.
0: Uhum.
1: Vamos dedicar ao amigo Manuel Rosário e à esposa, que ontem eu ouvi, que ontem apareceu o Francisquinho. Esse tanto nome, João, é grande memória que o homem tem.
0: É verdade, o Manuel Rosário ontem foi o último, julgo que à tarde, ou de manhã. Manhã.
1: De manhã.
0: De manhã, exatamente, sim.
1: Vamos dedicar, pronto, ao Joaquim Elias, à nossa Rosarinho, à Manuela Cambaio, às nossas amigas Além das Perolivas, à Maria da Conceição e à Rosária, com um grande beijinho, se estiverem na escuta, que já temos muitas saudades delas. E essas pessoas aí, à Ana Maria, à Clarinha e à Jacinta. E vamos dedicar ao Francisco Queiro, ao João Cosme, olha, e a todos os ouvintes, não digo nada também, sou o Francisquinho. O Francisquinho bonitinho.
0: Muito bem.
1: Então, e leve os beijinhos para a sua casa e o maior para a sua mãe.
0: Muito obrigado, agradeço. Um beijinho, Marília, e um ótimo dia.
1: Obrigada, João.
0: Até amanhã.
1: Até amanhã.
0: Vamos então ouvir esse tema escolhido pela Marília, mas antes o patrocínio. 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

0: Canção que toda a gente sabe cantar, até porque fez um enorme sucesso este Morango do Nordeste dos Canta Bahia, hoje também a passarem na emissão da manhã dos Discos Pedidos. Seguimos com a participação do nosso ouvinte Francisco Colasso. Muito bom dia.
1: Bom dia, João.
0: Tudo bem, Francisco?
1: Já estamos.
0: Agora já há algum tempo não falávamos, não é?
1: É, pois então isto, o escritório, a antena do escritório caiu, pronto.
0: Pois, ou seja, o rádio trocou-lhe as voltas, não é?
1: O rádio troca as voltas, não foi só a minha, até, somos quase todos, quem ouvia, pois, deixou de ouvir.
0: Exatamente, pronto, olha, espero que isso se resolva.
1: Ah, resolve, agora quando vierem os escritórios novos já se resolve.
0: Espero que seja para muito breve. Bom, então vamos à frase, Francisco.
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0: Hoje, quem vamos ouvir?
1: Ora, Alma Sul, quando veio era ganhão.
0: Muito bem, vamos dedicar a música?
1: Pois vão, para ser mais rápido, dedicamos a todos.
0: Portanto,
1: a quem estiver na escuta, o auditório todo, quem esteja na escuta, quem gosta de ouvir, e pronto.
0: E hoje fica assim, não é?
1: Beijinho e abraço para quem é de abraço, e hoje ficamos assim.
0: Muito bem. E nós agradecemos a sua participação no dia de hoje. Ficamos a aguardar então que possa voltar a participar já a ouvir-nos, não é?
1: Bom, João, eu espero que sim, né? Mas pois, pronto, aquilo é um castigo, 8 horas a ouvir sempre o mesmo, como estava a dizer o outro.
0: Exatamente.
1: Mas pronto, tem que ser.
0: Tem que ser assim. Pois. Então, Francisco, obrigado uma vez mais pela chamada. Um abraço, até breve.
1: Um abraço, João. Obrigado.
0: Obrigado e bom dia. Vamos então ouvir Alma Sul, trazem-nos Quando Eu Era Ganhão.

0: E se estivermos lá para os lados de Portel, como dizem aqui os Alma Sul, agora vamos até a aldeia de Montoito uma vez mais para conversarmos com a Conceição Aires. Muito bom dia.
1: Olá, bom dia.
0: Tudo bem?
1: Está tudo ok, graças a Deus.
0: Sempre bem disposta, não é, Conceição?
1: Opa, é. Já está com uma outra. Foi o
0: dom que Deus lhe deu, não é? O dom que Deus lhe deu.
1: Sim, assim é que a Marília diz.
0: Exatamente, pronto, olha, ainda bem, não é? Ainda bem.
1: Opa, então, as pessoas até têm a culpa dos áreas de negócio têm apurados, não é?
0: Pois, esperemos que sejam poucos.
1: Ah!
0: Bom, vamos à frase, Conceição.
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0: Muito bem, quem quer ouvir?
1: Vamos ouvir aí o... Ai,
0: o José Malhoa.
1: O José Malhoa com as 24 rosas.
0: Sim, senhora.
1: Pronto, as 24 rosas vão diretamente para Évora, para a Cândida, que é a minha madrinha.
0: Sim, senhora.
1: Vai para a Rosarinha, vai para a Célia, vai para a Marília, vai para... Manuela de Mil Fontes. Olha, hoje ficam só para as senhoras, amanhã os cavalheiros, alguma coisa há de sair.
0: Muito bem.
1: Ai, a minha princesinha, a minha rica filha.
0: Já estava a esquecer da Flávia, não é?
1: Não, não estava. Passou-me agora uma branca assim de repente.
0: Pois, acontece. Ficaria ela, para amanhã, ela, não é?
1: Não, ela sabe que está sempre no meu coração, sempre. Ela sabe.
0: Muito bem. Pronto, fica dedicado.
1: Hoje fica assim, amanhã Deus dará o caso de ser isso.
0: Exatamente. Sim, senhora. Então, continuação de boa quinta-feira.
1: Obrigado, João. Até amanhã, se Deus quiser, e beijinhos para todos.
0: Muito obrigado. Para si também.
1: Obrigado.
0: Bom
1: obrigado,
0: dia.
1: João.
0: Obrigado. Ainda há tempo para mais uma participação. Vai ser a última da manhã.
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0: José Malhoa e as 24 Rosas. Partimos para a última chamada da manhã, que é da nossa ouvinte Fátima Henriques. Muito bom dia.
1: Bom dia, João.
0: Tudo bem, Fátima?
1: Cara, aqui hoje estou com a netinha, com a Bianca e com o marido.
0: Muito bem, sim, senhora.
1: Ah, mas foi para fazer umas coisas, deixou aqui. Mas era muito cedo para a netinha lá, onde deixar para ir para o infantário.
0: Exato.
1: Você ficar aqui comigo. Hoje não foi o infantário.
0: Pronto, e pelo menos a Fátima está acompanhada, não é?
1: É, está.
0: Pois.
1: E fazer companhia, acho que é fazer companhia. É verdade,
0: é mesmo.
1: A Bianca é sugada, é. A Bianca até é muito sugadinha. Está sozinha, desacompanhada. Não, mas a minha companhia com as primas, com as gêmeas também, não. Não, uma menina muito sequeta, pronto.
0: Muito bem, ainda bem que sim. Ora bem, então vamos à nossa frase.
1: Isto de outro gangue, céu de família.
0: Exato, e hoje o último a tocar nesta hora, quem vai ser?
1: Maria está a puxar a porta hoje. Ela vai ser o Miro Freitas, saudades.
0: Exato. Dedicamos.
1: Oi, João, para ser mais rápido, vai para toda a gente, participantes e ouvintes da nossa rádio, e para a família do João Tudo e para o João.
0: Muito obrigado.
1: Fica assim, uma boa quinta-feira para toda a gente. Amanhã logo se tem.
0: Amanhã logo se deseja fim de semana a toda a gente, não é?
1: É mesmo. Pronto. É o fim de semana maior.
0: Ah, pois, é verdade, fim de semana alargado, sim.
1: Sabia ontem que ali ao calendário, ir ali uma data, disse, olha, está segunda-feira,
0: é
1: feriado.
0: É feriado, sim, calhou.
1: Não, calhou assim.
0: Calhou assim.
1: Foi?
0: Muito bem, então cá estaremos amanhã, Fátima.
1: Tá bom, João, até amanhã.
0: Até amanhã, um bom dia para si.
1: Obrigado, igualmente, pode vir para todos os seus também.
0: Muito obrigado, obrigado, bom dia. Até amanhã. Ficamos mesmo por aqui. Quanto à sua participação, lembramos que discos pedidos por telefone agora só depois das 14 horas, por mensagem já a seguir ao meio-dia. Se quiser ainda participar, ainda pode fazer para 961-734-481. Faça-nos chegar então essa sua mensagem ao nosso número ou então ao nosso Facebook. 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
0: 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À hora certa, vamos ter informação regional num simultâneo Rádio Voz de Reguengos, Rádio Castrense. Antes disso, saudade. O tema é de Miro Freitas. Eu regresso logo depois do meio-dia. Fico por aí. Até já.

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Boa tarde, a Feira de Castro regressa de 16 a 18 de outubro com tradição, música e cultura. A Feira de Castro está de regresso agora em outubro para mais um fim de semana marcado pelo comércio, pelo cultura alentejana e pelo reencontro de visitantes e habitantes do concelho. Considerada uma das feiras tradicionais mais emblemáticas do sul do país, a iniciativa volta a ocupar as ruas e os espaços centrais da vila com um programa que inclui música, canto alentejano, folclore, viola, campaniça, exposições, artesanato e várias atividades ligadas às tradições locais. A programação começa na sexta-feira, dia 16, a partir das 6 da tarde, com a inauguração de 3 espaços, a exposição de pintura retrospectivas de Eduardo Palminha no Fórum Municipal, a exposição fotográfica O Canto na Rua e também o mercadinho de produtos locais e artesanato na Rua Fialho de Almeida. A primeira noite termina com música na Praça da República, com Lena d'Água, que atua às 22 horas, seguindo-se o espetáculo 90s novamente. Já no sábado, dia 17 de outubro, começa com a Feira de Aves no pavilhão das mostras do Largo da Feira. Também uma arruada com a Banda Filarmónica da Sociedade Recreativa 1º de Janeiro e a Banda Filarmónica de Serpa e também o encontro de castrenses na diáspora, este que está na sua 7ª edição, o almoço convívio que pretende reunir os castrenses que virem fora do concelho, proporcionando este momento de reencontro e partilha. Durante a tarde, a Praça da República recebe o Grupo Etnográfico Amendoeiras em Flor, também o desfile e atuação dos grupos corais com a participação do Sobreiro, os Ganhões de Castro Verde e do Grupo da Casa do Povo de Santa Leixo da Restauração. A noite de sábado fica marcada pelo 34º Encontro de Cantadores de Despique e Baldão e Tocadores de Violas Campaniças, que decorre às 21h30 no Fórum Municipal, numa organização da Cortisol, na Praça Verde e do Grupo da Casa do Povo de Santa Leixo da Restauração. A noite de sábado fica marcada pelo 34º Encontro de Cantadores de Despique e Baldão e Tocadores de Violas Campaniças, que decorre às

0: Type A1 de 1909, pertencente a Jacinto Faleiro. Ao longo dos três dias, a Feira de Castro volta a jantar o comércio, as tradições e animação, mantendo-se como um dos principais acontecimentos do calendário anual de Castro Verde e como um ponto de encontro para milhares de visitantes. A moção pela manutenção e reforço dos cuidados de saúde de proximidade no Conselho de Castro Verde foi apresentada pela CDU por unanimidade. A moção pela manutenção e reforço dos cuidados de saúde de proximidade no Conselho de Castro Verde foi apresentada na sessão ordinária da Assembleia Municipal de Castro Verde pela CDU e foi aprovada por unanimidade. Em nota à imprensa, a CDU diz rejeitar a redução da prestação dos cuidados de saúde de proximidade no Conselho de Castro Verde e reivindica a adoção de medidas que garantam médico de família para todos os utentes, manifestando apoio à tomada de decisão pela defesa do direito à saúde assumida pelas juntas de freguesia do Conselho de Castro Verde e aos esforços desenvolvidos pela Câmara Municipal, bem como as ações em defesa do Serviço Nacional de Saúde. A estrutura concelhia da Coligação Democrática Unitária de Castro Verde exigiu ao Governo uma solução imediata que salvaguarde os direitos das populações do Conselho, como explica João Nuno Sequeira, vogal da bancada de CDU na Assembleia Municipal de Castro Verde.
1: Como é sabido, o nosso centro de saúde e os cuidados de saúde familiar têm sido prestados apenas por 3 médicos, quando deviam ser 4. Portanto, neste momento já existe um déficit de cerca de 1.500 utentes, aproximadamente, e esta situação que foi criada pela lei que saiu em julho, um decreto-lei que veio modificar e alterar as condições de contratação de médicos em regime de prestação de serviços, o que vem criar algumas condições para essa contratação, nomeadamente o serem detentores de especialização em medicina familiar. Acontece que destes 3 médicos que estão atualmente a fazer esse trabalho, essa função, 2 não estão em regime de contratação de prestação de serviços e não têm a especialização que é requerida. Portanto, nós estamos aqui, se não houver uma alteração da lei, o que estamos aqui, o que se prevê é que, a partir de janeiro, apenas fique a prestar esse serviço de medicina familiar um médico, que é o único médico que tem a especialidade de medicina familiar. Ou seja, a partir de janeiro, em vez de termos um déficit de um médico, passamos a ter um déficit de 3. Passamos a ter cerca de 5.100 utentes sem médicos médicos. Em face dessa circunstância, a CDU decidiu pôr uma moção que apresentou não só na Assembleia Municipal, mas também na Câmara Municipal, e ambas foram aprovadas por unanimidade. Para além de se ir a vir do Governo, fazer um voto de exigência perante o Governo, se pede por parte do Governo, não só a manutenção dos serviços, o nível de proteção de serviço de médico de medicina de proximidade atuais, mas também o seu reforço, no sentido de que todos os utentes do Conselho de Castro Verde possam ter o seu médico de família.
0: Declarações de João Nuno Sequeira. A Misericórdia de Serpa está a viver uma fase crítica, mas há sempre uma luz ao fundo do túnel, afirma o seu novo provedor. Dificuldades muito significativas, sobretudo ao nível financeiro e de tesouraria, assim como alguns constrangimentos no funcionamento de algumas das respostas. É este o cenário descrito pelo provedor da Santa Casa da Misericórdia de Serpa, que não esconde a sua preocupação face ao que encontrou, mas garante que a nova direção tudo fará para transformar esta instituição numa estrutura estável e com novos horizontes. O novo provedor da Misericórdia de Serpa, Tomé Panazeita, em declarações à Rádio Castrense, assume as dificuldades da missão que abraçou e está ciente que tudo é possível solucionar por mais trabalho que dê.
2: Basicamente o que nós encontramos não foi assim grande surpresa, porque já havia era conhecimento geral que a Santa Casa que estava a atravessar um momento crítico, e nós confirmámos esse momento crítico. Efetivamente, nós encontramos um problema de gestão e um problema financeiro associado, que estamos a todo o tempo tentando arranjar soluções imediatas para o efeito. Temos tido alguns constrangimentos relativamente a enfermeiros, que é uma das bases principais do funcionamento desta casa. Neste momento continuamos ainda a trabalhar nesse sentido, na procura de enfermeiros que queiram vir trabalhar, porque houve uma grande saída de enfermeiros da Santa Casa e agora queríamos fazer o retorno para que começássemos a equilibrar a casa

0: sem eles nós não conseguimos de todo pôr a casa a funcionar.
1: Declarações de Tomé Panazeita. A PSP de Beja realizou 6 detenções e apreendeu mais de 130 doses de droga. O Comando Distrital de Beja da Polícia de Segurança Pública registou entre os dias 21 e 27 de setembro um conjunto de ações no âmbito da prevenção e da dissuasão da criminalidade e de outros ilícitos na sua área de responsabilidade. Durante este período foram detidos 6 cidadãos, 2 deles foram detidos por resistência e coação sobre funcionário, outros 2 por posse de arma proibida, 1 por condução de veículo automóvel em estado de embriaguez e outro na sequência de um mandato de detenção. No âmbito das ações desenvolvidas pelas forças policiais, foram ainda apreendidas 111 doses de cocaína, 19 doses de haxixe, uma arma branca e uma garrafa de óxido nitroso. Na área de fiscalização rodoviária, a PSP fiscalizou 182 viaturas e realizou 169 testes de álcool. Foram registadas 115 infrações rodoviárias, das quais 6 relacionadas com a condução sob a influência do álcool, 5 por falta de inspeção periódica, 3 por falta de seguro de responsabilidade civil e 101 por outros motivos. Durante o mesmo período, foram registados 10 acidentes de viação. Na área de responsabilidade do Comando Distrital de Beja, dos acidentes resultaram 3 feridos ligeiros, não têm sido registadas vítimas mortais nem feridos graves. Já um homem foi detido em Mértola por suspeita de tentativa de homicídio em Loulé. A Polícia Judiciária, através da Diretoria do Sul de TV Mértola, um homem de 28 anos, fortemente indiciado pela prática de um crime na tentativa de homicídio ocorrido no passado dia 29 de setembro em Loulé. De acordo com a Polícia Judiciária, a vítima, um homem de 25 anos, terá sido atingida com uma arma branca na sequência de uma disputa relacionada com dívidas. As autoridades admitem que a situação possa estar relacionada com o tráfico de estupefacientes, uma vez que ambos os envolvidos foram encontrados na posse de haxixe. A vítima sofreu ferimentos na zona abdominal, tendo a gravidade das lesões levado à ativação dos meios de socorro e ao seu transporte para o Hospital de Faro, onde permanece internada. O detido, que tem antecedentes policiais por crimes contra o património, será presente às autoridades judiciais competentes para primeiro interrogatório judicial e para aplicação de medidas de coação. Este inquérito é dirigido pelo Departamento de Investigação e Ação Penal de Loulé. Terminamos por aqui este bloco informativo. Voltaremos mais tarde a partir das 3:30 da tarde para lhe trazer mais notícias aqui aos 93 FM da Rádio Castrense.
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8: Passam 15 minutos do meio-dia. 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
8: Sejam bem-vindos à Hora das Mensagens, uma hora patrocinada pela Softbecores.
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11: E começamos musicalmente esta hora com este pedido que diz: bom dia, Sr. João, gostava de ouvir Noninho Navarro ou Tu Maria. Obrigado, assina a nossa ouvinte Ana Gato. Obrigado pelo pedido. Abrimos assim esta hora de mensagens com esse som de Noninho Navarro. Espero que possa ter um bom início de tarde na companhia da Voz de Reguengos.

E depois de Noninho Navarro, vem por aí Contigo Si, Caballero. Bom dia, João. Quero ouvir a música Contigo Si, Caballero, para dedicar a todo o auditório. Boa quinta-feira para todos. Um abraço. Mensagem enviada pelo Diogo Paixão, a quem agradecemos também, obviamente, a participação.

E depois deste ritmo vindo do outro lado da fronteira, seguimos com a música trazida por Luís Rosa. Vem por aí o tema Coisas Nossas. Esta mensagem diz: boa tarde, João. Gostaria de ouvir Coisas Nossas de Luís Rosa. Obrigado, assina Guadalupe Simões. Obrigado, Guadalupe, pela sua participação. Cá está o tema já prontíssimo a tocar também.

0: A música trazida por Luís Rosa e Coisas Nossas. 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
0: 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Mais um pedido que diz: bom dia, gostaria de ouvir a música de David Carreira e Tony Carreira, Se Eu Soubesse, para dedicar a todas as pessoas que gostarem de ouvir. Obrigado e um resto e um bom dia. Assina Zé Pedro. Participação também já habitual neste espaço. Obrigado, agradecemos a participação e vamos então escutar esse tema.

0: Se soubesse, reúne David com Tony Carreira neste tema, 20 minutos da 1 da tarde. Relembro que hoje é nossa convidada depois das 15 horas na Hora do Artista, a cantora Helena Correia. Fala-nos do seu novo tema, que temos vindo por cá também a tocar. A não perder, é depois das 15, aqui na Voz de Reguengos. Entretanto, também, depois da 1:30, há espaço de parodiantes para ouvir. Se habitualmente escuta, então não perca também o episódio de hoje. Relembramos o patrocínio, até à 1.
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0: 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E agora ao pedido do nosso ouvinte António Mieira, participante já habitual também deste espaço. Boa tarde, gostava de ouvir Maxi com Anjo Selvagem para dedicar aos ouvintes da Rádio Voz de Reguengos. Obrigado, Mieira. Muito obrigado também pela participação, uma vez mais, e vamos lá então ouvir esse grande êxito dos Maxi, Anjo Selvagem.

0: E assim estamos a terminar este espaço de pedidos musicais que surge sempre depois do meio-dia na emissão da Voz de Reguengos. Já sabe, se quiser participar, pode enviar sempre a sua participação para o Facebook da Voz de Reguengos, por SMS ou por WhatsApp 961-734-481, espaço que regressa no dia de amanhã.
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Estamos a 12 minutos da 1 da tarde, esperamos o tempo, uma tarde em que o sol vai brilhando, apesar de alguma nebulosidade. Há também a ouvir essa previsão de aumento temporário de nebulosidade por nuvens altas, vento fraco, moderado, com pequena descida da temperatura mínima. Olhamos para as máximas, Reguengos hoje com 29 graus, 28 em Évora, 28 também em Portel, Mourão e Moura, 27 em Redonda, Landroal e Beja, 25 graus é a máxima hoje em Porto Alegre. Quanto à mínima para a próxima noite, esperam-se 16 graus na cidade de Reguengos. Amanhã, sexta-feira, espera-se um dia de céu pouco nublado, vento fraco e subida da temperatura máxima. Amanhã são esperados 30 graus na cidade de Reguengos. Praticamente no final de hora, daqui a pouco as notícias chegam à antena da Voz de Reguengos. Lembro que às 14 voltam os discos pedidos. Entretanto, na próxima hora pode ficar com mais uma edição também dos Parodiantes. Até ao topo de hora ficamos com a Orquestra Manoeuvre in the Dark. É o som que fica para recordar.

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1: Mais uma vez, muito boa tarde. O município de Reguengos de Monsaraz assinou ontem o protocolo de parceria para a implementação e acompanhamento do Núcleo Local de Garantia para a Infância. A assinatura teve a presença da Coordenadora Nacional da Garantia para a Infância, Sónia Almeida, e decorreu no âmbito da reunião do Conselho Local de Ação Social, presidida pela Presidente da Câmara Municipal de Reguengos de Monsaraz, Marta Prates, na qual participaram mais de 20 entidades que integram esta estrutura social. A criação do Núcleo Local de Garantia para a Infância pretende reforçar a resposta às crianças e jovens em situação de vulnerabilidade social e às respectivas famílias, promovendo uma intervenção integrada, multidisciplinar e articulada entre as diferentes entidades que desenvolvem a sua atividade no concelho. O Núcleo estabelece uma estrutura especialmente vocacionada para a identificação das situações de vulnerabilidade e para o reforço da capacidade de resposta às necessidades das crianças, dos jovens e das suas famílias. O Núcleo Local da Garantia para a Infância de Reguengos de Monsaraz integra o Agrupamento de Escolas de Reguengos, a Comissão de Proteção de Crianças e Jovens de Reguengos, o Centro Distrital de Évora do Instituto da Segurança Social, o Destacamento Territorial de Reguengos de Monsaraz da Guarda Nacional Republicana, a Equipa Local de Intervenção Precoce de Reguengos e Mourão, a Fundação Maria Inácia Avogado Perdigão Silva, a Santa Casa da Misericórdia de Reguengos e a Unidade de Cuidados na Comunidade de Reguengos. De Monsaraz. E o município de Reguengos está a assinalar o Dia Mundial do Turismo com um programa para conhecer o património, a cultura e as paisagens do concelho, promovendo simultaneamente a reflexão sobre o futuro do setor turístico no concelho. As comemorações iniciaram-se no dia 27 de setembro com entradas gratuitas no Museu do Fresco e na Casa da Inquisição, Centro Interativo da História Judaica em Monsaraz, assim como a oferta de brindes aos turistas nos postos de turismo de Reguengos e de Monsaraz. O programa inclui ainda 4 caminhadas pelos percursos pedestres do concelho para os agentes de turismo e para o Serviço de Turismo Municipal, numa oportunidade para descobrirem o território através dos seus caminhos, paisagens e património. Nos dias 12 e 19 de outubro serão percorridos respectivamente o percurso pedestre à descoberta do Pinhal, em Santo António do Baldio, e a rota de São Marcos do Campo. Para finalizar no dia 9 de novembro, realiza-se o percurso Escritas de Pedra e Cal na zona de Monsaraz. Érica Valença de Lucena, do Brasil, ou Elza Machava, de Moçambique, e Ednezer Roma, de Angola, vão apresentar 3 olhares, uma exposição na Igreja de Santiago, na Vila Medieval de Monsaraz. A mostra está patente a partir do dia de hoje e até 22 de novembro e pode ser visitada diariamente das 9h30 da manhã às 13 horas e das 14 às 17 horas. A exposição reúne 3 percursos artísticos distintos, marcados por referências culturais, vivências pessoais e linguagens visuais próprias. Nas suas obras, os 3 artistas lusófonos abordam temas como a identidade. 17 horas. A exposição reúne 3 percursos artísticos distintos, marcados por referências culturais, vivências pessoais e linguagens visuais próprias. Nas suas obras,

0: morde a 6 pessoas. O inquérito pretende avaliar tanto a resposta assistencial como a organizacional e foi instaurado na quarta-feira, ou seja, no dia de ontem. O inquérito pretende também averiguar aspectos como o acompanhamento clínico dos utentes do Lar de Idosos, da Santa Casa da Misericórdia de Veiros, e a prevenção, o controle de infecção, a referenciação para cuidados hospitalares e a articulação entre a instituição e as entidades de saúde envolvidas. Na terça-feira, a Unidade Local de Saúde do Alentejo Central confirmou a morte de um dos 3 utentes que ali estavam internados, elevando para 6 o número total de óbitos. A Unidade Local de Saúde do Alentejo Central acrescenta que foi confirmada neste utente a infecção por vírus influenza A. 4 utentes do lar morreram no hospital e 2 nas instalações do lar. A Procuradoria-Geral da República já instaurou inquérito às mortes destes utentes, não tendo sido até agora constituídos arguídos. Estão abertas as inscrições para a Oficina de Teatro e Criação Artística dirigida a crianças no âmbito do projeto Olvidar, que a malvada Associação Artística está a desenvolver na Aldeia da Luz. Esta é uma iniciativa que está a ser desenvolvida em parceria com a EDIA e o Museu da Luz, que decorre até ao dia 10 de outubro. A oficina convida os participantes a explorar jogos teatrais, movimento, voz, imaginação, criação coletiva e relação com o espaço num processo de experimentação artística. O trabalho desenvolvido ao longo das sessões integra o processo de criação e montagem da apresentação final de Olvidar, estando prevista a participação das crianças em cena. A apresentação pública terá lugar no dia 10 de outubro, na Aldeia da Luz, reunindo a equipa artística da Malvada, residentes da Aldeia da Luz e de Mourão, a Tuna da Universidade Sénior Cristóvão de Mendonça e o Grupo Coral da Aldeia da Luz. A oficina será orientada por Ana Luena e José Miguel Soares, acompanhados pela equipa de Olvidar. A lotação é limitada a 4 ou de 4 a 12 participantes, sendo as vagas preenchidas por ordem de inscrição. Terminou no passado dia 28 de setembro mais uma edição da Feira de Aires em Viana do Alentejo. Este ano o certame assinalou 275 anos que recebeu cerca de 80 expositores dos diversos setores da atividade, que recebeu rasgados elogios por parte dos visitantes. O vice-presidente do município de Viana do Alentejo, António Padeirinha, faz um balanço positivo desta edição 2026.
1: Temos recebido, efetivamente, esses elogios relativamente àquilo que é a organização dos espaços este ano. Portanto, a ideia foi aproximar as várias dimensões, em termos físicos, com a dimensão religiosa mais próxima da zona profana, diria. E depois explorar aqui um conjunto de atividades diversificadas. Muitas coisas são mais de 100 atividades ao longo destes 4 dias, vários momentos de várias temáticas. E sim, parece ser uma aposta grande. E muito por força também daquilo que é a possibilidade de atrairmos públicos distintos. E, portanto, é um até para o ano, na certeza de que este modelo funciona bem, mas que também haverá, com certeza, afinações a fazer. Contamos com toda a gente para nos poder ajudar com alguns feedbacks, falar com os expositores, com alguns feirantes e com todos aqueles que possam ajudar-nos também a começar já a preparar a edição de 2027.
0: Para além da nova reconfiguração, o conjunto diversificado de atividades, cerca de uma centena ao longo desse fim de semana, também contribuiu para o sucesso do certame. Um dos exemplos foi a realização da Feira do Livro, com a presença da comunidade educativa, que permitiu ainda apresentar o património local através do projeto Pequenos Guias e tornar os mais novos porta-voz do património. Outra das novidades do certame foi a Feira da Saúde, que pela primeira vez integrou a programação da feira com um conjunto diversificado de atividades dedicadas à promoção da saúde e do bem-estar físico e mental. O desporto voltou também a ter lugar de destaque no domingo da Feira de Aires, com a realização do 23º Grande Prémio de Atletismo Feira de Aires, Luís Filipe Branco, que reuniu 110 atletas, ou seja, a maior participação de sempre na prova. A tradição tauromáquica marcou igualmente presença e as celebrações religiosas voltaram a assumir um papel de destaque na feira. O ponto alto teve lugar no domingo, com a missa presidida por Dom José Francisco Sanches Alves, arcebispo emérito de Évora, e a procissão em torno do santuário. Um homem de 33 anos foi detido em flagrante delito pela Polícia Judiciária quando, alegadamente, tentava introduzir produtos estupefacientes no estabelecimento prisional de Pinheiro da Cruz, no concelho de Grândola. Foram apreendidas 545 doses de AX e 2 folhas de papel, suspeitas de estarem impregnadas com canabinoides sintéticos.

0: químicos. A detenção foi efetuada pelo Departamento de Investigação Criminal de Setúbal, da Polícia Judiciária, em colaboração com a Direção-Geral de Reinserção e Serviços Prisionais, depois do estabelecimento prisional ter comunicado a possibilidade de uma visita estar a tentar introduzir substâncias ilícitas no interior da prisão. A Guarda Nacional Republicana iniciou ontem a Operação Censos Sénior 2026, que decorre até 15 de novembro em todo o território nacional. O objetivo é identificar e sinalizar pessoas idosas em situação de vulnerabilidade e sensibilizá-las para comportamentos de autoproteção e segurança. No Alentejo, os dados da operação realizada em 2025 revelavam que foram sinalizados 7.751 idosos nos distritos de Évora, Beja e Porto Alegre. Évora registou 2.381, Beja 2.749 e Porto Alegre 2.621. Esta operação integra o trabalho de policiamento comunitário desenvolvido pela GNR junto à população sénior, nomeadamente através do programa Apoio 65 Idosos em Segurança, promovido pelo Ministério da Administração Interna. Durante 6 dias, o céu do Alentejo volta a ser o palco de um dos mais emblemáticos espetáculos de balonismo em Portugal. O Festival Internacional de Balões de Ar Quente regressa de 7 a 12 de novembro para a sua 29ª edição. Essa edição vai reunir balões, pilotos e equipas internacionais numa celebração que há quase 3 décadas transforma o Alentejo num ponto de encontro entre o desporto, o turismo, a cultura e a comunidade. Todos os anos os céus da região transformam-se num cenário único, com dezenas de balões a sobrevoar as paisagens alentejanas ao nascer e também ao pôr do sol, proporcionando um espetáculo que atrai público, fotógrafos, famílias, amantes da natureza e visitantes nacionais e internacionais. O festival procura criar uma ligação efetiva com as comunidades locais, promovendo iniciativas de caráter social e solidário e envolvendo entidades, associações, empresas e população dos territórios por onde passa. A organização deste festival está a cargo do Alentejo Sem Fronteiras, Clube de Balonismo, associação criada em 2012, sediada em Fronteira. E finalmente, o dia 1 de outubro, hoje mesmo, assinala-se o Dia Nacional da Água e marca também o início de um novo ano hidrológico, período que se prolonga até 30 de setembro do ano seguinte e que tem particular relevância para a monitorização e gestão dos recursos hídricos. A EDIA, entidade gestora do empreendimento de fins múltiplos de Alqueva, assinala esta data com um balanço de um ano hidrológico marcado por fortes afluências à Alqueva e por uma elevada dinâmica de exploração do sistema Alqueva-Pedrógão. Entre 1 de outubro de 2025 e o final de setembro de 2026, as afluências acumuladas à Alqueva totalizaram 6.135 hectómetros cúbicos. O ano hidrológico 2025-2026 começou com 3.437 hectómetros cúbicos armazenados em Alqueva, abaixo dos 4.063 registados no início do ano hidrológico anterior.
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0: No próximo dia 3 de outubro, em Perolivas, a partir das 17h30, há um concerto com a banda da Sociedade Filarmónica Curvalense, denominado Compassos Musicais. Vai ser no Polidesportivo de Perolivas, está integrado no Festival Artes Sem Palco. Compassos Musicais é uma viagem sonora pelas grandes tradições da música e repertório para a banda filarmónica. 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Inspirado nas transcrições e obras originais que marcaram a história das bandas, o programa percorre várias épocas e estilos, desde a solenidade das aberturas clássicas à especialidade romântica e brilho virtuosístico das marchas e passodobles. 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
6: Prometem a paz no mundo entre a guerra e a política, mas no fundo, bem no fundo, é só conversa e crítica.
7: Sabes o que é que disseram na última Cimeira Internacional para a Paz no Mundo?
6: Não faço ideia. O que é que foi?
7: Nada. Assinaram todos um acordo histórico, em silêncio, só para garantirem que não começavam ali logo a discutir.
6: Vi nas notícias que os governos estão a gastar bilhões de euros em novos radares super modernos para a defesa.
7: Bilhões? E esses radares conseguem detectar o quê?
6: Olha, pelos vistos tudo, até parece que conseguem detectar o exato segundo em que o nosso ordenado desaparece da conta bancária.
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14: Num hospital para tratamento, muitos ouvintes lá estão. Aqui fica o nosso sorriso com votos de rápidas melhoras. You always hurt the one you love. 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
5: You always take. Ai, senhor doutor, o meu filho engoliu uma moeda.
19: Engoliu? Então, meu menino, diz-me lá que moeda que engoliste.
20: Foi um euro, senhor doutor.
19: Olha, pequeno, está cheio de sorte. Eu, para almoçar, preciso sempre de um mínimo de 20 euros para ficar satisfeito. Senhor doutor, acuda à minha mulher. Acuda à minha mulher, porque está mesmo no fim do tempo.
21: Ah, hoje não pode ser nada. Porque não há vagas e as outras maternidades estão fechadas. Tentem de novo amanhã, ok?
5: Ah, estás a ver, homem. Lembras-te daquela noite há 9 meses, lembras? Eu não me apetecia. Eu disse para a coisa ficar para o dia seguinte. Mas tu foste teimoso. Ai, ai, ai, ai.
19: O quê? A colega tirou 3 metros de intestino a este doente. Mas era só para tirar 3 centímetros, doutora. E agora?
5: Olha, doutor, não será possível aproveitar o intestino que eu cortei para fazer salsichas? Ai, ai, adoro uma boa salsicha.
22: Doutora, o material para a anestesia acabou.
19: Acabou?
22: Acabou.
19: Mas esta paciente tem que ser operada com a máxima urgência.
22: Oh, doutor, só se dermos com uma marreta na cabeça, doutora.
19: Ah, uma marreta? Porque o meu cirurgião assistente é do mesmo partido do primeiro-ministro e eles não podem ouvir falar em marretas. Traga-me antes um martelo que chega bem. A colega, desculpe, mas não resisti. A doutora não vai acusar de assédio sexual, pois não?
5: Ah, pois não. Pode continuar a palpação, doutora. Por acaso, este mês, eu ainda não tinha feito o habitual e necessário exame às mamas.
22: O doutor vai me desculpar, mas não lhe posso fornecer outro estetoscópio. Se a ministra soubesse, demitia-me.
19: Muito bem, senhora diretora, mas como eu não posso auscultar diretamente, porque tenho sempre as orelhas muito frias, arranje-me pelo menos um funil. É, mas olhe, tem que ser um funil daqueles voltados ao contrário.
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13: As agências de rating retiraram Portugal do lixo. E a Troika, o nosso papão, como se nota, já não nos papa.
23: Não querias mais nada? Ajoelhou! Vai ter que rezar! Aqui é que fica o serviço de estrangeiros?
24: É sim, faça favor.
23: É para fazer o serviço.
24: Casa de banho, última porta ao fundo.
23: O quê? Para naturalizar aqui este puto tem que ser na casa de banho? Bolas, afinal isto é um delicioso.
24: Ah, É para naturalizar o puto. Nome.
0: É Mr. Trikes.
24: Como é que isso se escreve?
0: Com capa.
24: Com capa? Não pode ser. Para se naturalizar tem que mudar para um nome português. E em português não há nomes com capa. Natural de...
0: A mim ser americano, ser primo do Pato Donald e do Pateta e do Rat Mickey.
24: Aqui tem, são 100 euros. Agora vou ali ao guichê em frente para mudar o nome.
23: Aqui estão os 100 euros.
24: Pronto, leva o carimbo e daqui estão despachados.
5: Passa a favor.
23: Ali a sua colega mandou-nos cá porque eu quero naturalizar este puto. Mas ele chama-se Troikas com capa. E a sua colega diz que ele tem que arranjar o nome mesmo português.
5: Muito bem, tem o papel.
0: O meu papel é crescer neste país à sombra de bananeira.
5: Eu refiro-me ao papel do requerimento que a minha colega passou.
23: Está aqui, é este.
5: Ah, deixa ver. Muito bem. Ora, o pedido para a mudança de nome custa 100 euros.
23: Aqui estão os 100 euros.
5: Leva ao carimbo e vou ao guichê aqui ao lado para confirmar o novo nome.
24: Faça favor.
23: E venha aqui ao guichê do lado para confirmar a mudança do nome deste puto que se naturalizou português.
0: Vim da América para poder viver sem trabalhar num país à beira-mar.
24: Isso é que era bom, não era?
0: Olha, mestre, look, quer uma pastilha elástica, quer?
24: Não, obrigadinha, meu menino. Ora, qual era o teu nome antes da mudança para português?
0: Troikas.
24: É isso, cá está. A mudança do nome custa 100 euros.
23: Aqui estão os 100 euros.
24: Muito bem. A partir de agora passa a chamar-se Troca Tintas.
23: Troca Tintas? Mas isso é perfeito. Ele assim vai crescer com uma grande pinta.
0: Isso mesmo. Eu quero ser um grande, um big pintarolas.
24: Não querias mais nada?
0: Juro.
24: Juras?
0: Ah, pois juro. Juro e mais juros. Com os juros que me pagam, eu juro que vou viver a grande.
24: Bolas, mas que grande troca tintas.
23: Pronto, pronto. É melhor ficarmos por aqui. Aqui estão os 100 euros.
24: Está carimbado.

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2: Sabes qual é o maior mistério das redes sociais hoje em dia?
3: O maior mistério das redes sociais hoje em dia? Não sei, diz lá.
2: É ver as pessoas a pôr o gosto de um artigo de 10 páginas em menos de meio segundo? Onde é que tiraram um curso de leitura ultra rápida?
3: Hoje em dia os meteorologistas já não dizem simplesmente se vai chover ou fazer sol.
2: Ah, depende. Então, mas dizem o quê?
3: Avisam logo. Prepare-se para 4 estações do ano entre o pequeno almoço e o almoço ou o jantar.
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2: Mais uma vez, boa tarde, 5 minutos e meio depois das 2.
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2: Sejam muito bem-vindos à Linha Direta, que agora começa no seu rádio e fica na sua companhia até às 3, com o apoio da HR Motors.
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2: Exatamente, já sabe que a HR Motors está connosco. 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Quem já o fez foi a nossa ouvinte Maria Custódia, que liga de Monte de Trigo. Muito boa tarde.
4: Boa tarde, João.
2: Tudo bem, Maria Custódia?
4: Tudo. Sou sempre a vale.
2: Pois é. Está sempre desse lado, não é?
4: Sei.
2: Então vamos...
4: É, a moto é confiança garantida.
2: Exatamente. Frase dita. Quem é que quer ouvir, Maria Custódia?
4: O Santo Maria, campeão.
2: Portanto, vamos ouvir o Alexandre Faria à campeão, não é?
4: Sim.
2: Dedicamos.
4: Eu vou dedicar à minha irmã Betty, ao meu cunhado Manuel, com um beijinho, à minha irmã Delinda, aos três de Montrigo, à Margarida de Montrigo e marido, e o resto do pessoal de Montrigo. E é para a Conceição Alice e para a sua mãe Cândida.
2: Muito bem, está tudo?
4: É, está tudo.
2: Sim, senhora, fica então
4: para dedicado. Para a Maria da Saruja. Nunca mais soube de notícia dela.
2: Da Ana Maria, não é?
4: Sim, sim,
2: já há algum tempo não conversamos com ela, é verdade.
4: Sim.
2: Mas fica dedicado.
4: Seja bem, saúde.
2: Esperemos que sim. Muito bem, pronto, então fala...
4: É para a Flávia, está a esquecer.
2: Sim, senhora. Falta alguém, Maria Custódia?
4: Não, está tudo.
2: Agora é que está tudo. Pronto, então vamos ouvir...
4: O resto é de Aze.
2: O resto é de Aze, sim, senhora. Então, muito obrigado pela sua participação.
4: Boa tarde, até amanhã, se for capaz.
2: Muito obrigado, uma ótima tarde para si também. Até amanhã. Deus. Obrigado, boa tarde. Maria Custódia, a ligar de Monte de Trigo e a pedir Alexandre Faria com a campeão. Até às 3, já sabe que estamos em tempo de discos. É sempre assim, de segunda à sexta-feira, entre as 14 e as 15, é a Linha Direta, no seu rádio.

0: A campeão com Alexandre Faria na abertura da edição da Linha Direta desta quinta-feira. E prosseguimos, vamos até à Baguaria conversar com o António Pires. Muito boa tarde, António.
1: Boa tarde.
0: Tudo bem por aí?
1: Tudo bem.
0: Como é que está a correr o trabalho?
1: Até mesmo está a correr bem.
0: Não me enganei, pois não, está mesmo na Baguaria, certo?
1: Sim,
0: muito bem. Muito bem, sim senhor. Então, vamos à nossa habitual frase.
1: CH é
0: remoto,
1: a consciência garantida.
0: Exato. Hoje, vamos ouvir?
1: Vamos ouvir aí o Jorge Ferreira aí com o vento e agradeço, senhorita.
0: Dedicamos este tema, não é?
1: Fica aí para o ser bom e vamos ficar para toda a gente aí com uma boa tarde para todos.
0: Pronto, uma coisa simples e rápida, não é?
1: É rápido.
0: Sim, senhor. Pronto, António, então agradecemos também a sua chamada uma vez mais. Espero que o trabalho possa continuar a correr bem, está bem? Muito obrigado, até amanhã.
1: Até amanhã.
0: Eu te agradeço, senhor, a voz de Jorge Ferreira é o próximo a tocar na voz de Reguengos quando vão passando 13 minutos das 2. Deixe-me lembrar que depois das 3 temos Hora do Artista, hoje com a convidada Helena Correia.

0: E depois de ouvirmos o Jorge Ferreira, vamos atender mais um ouvinte que está do outro lado da linha e por cá hoje temos também o Daniel Calvino. Muito boa tarde.
1: Muito boa tarde, João.
0: Tudo bem por aí?
1: Tudo bem, caramba, vamos ter que ser aí.
0: Há quanto tempo não ouvíamos, não é?
1: É, agora já há uns tempos não falava.
0: É sempre bom voltar a ouvir os ouvintes habituais.
1: E agora estava a ouvir o António Pires e diga-se, mesmo agora vou desmatar a ligar a ver se o cabelo entrar.
0: Exatamente, e foi mesmo, foi mesmo. Muito bem, então sabe a frase?
1: Não sei, tem que me dar uma ajuda aqui, eu não sei.
0: Então, se é HR Motors...
1: Se é HR Motors...
0: É confiança garantida.
1: Confiança garantida.
0: Quem vamos ouvir?
1: Vamos ouvir aí a Ana Molhoa, dá-me um beijito.
0: Para dedicar este tema?
1: Vamos dedicar aí o António Pires, um abraço para ele, o Toy, para a esposa, para o colega de trabalho... O da Amareleja, não me lembro
0: o
1: nome.
0: O Agostinho.
1: O Agostinho da Amareleja.
0: Sim.
1: Para a minha esposa Vera Ticnic e para você aí na rádio e para todos os ouvintes. Um bom resto de tarde de trabalho para toda a gente.
0: Muito bem, sim senhor. E já agora também o resto de uma ótima tarde de trabalho para si, Daniel.
1: Obrigado, João.
0: Um abraço e até breve.
1: Um abraço, até outro dia, João.
0: Obrigado, obrigado pela chamada, boa tarde. Daniel Calvino hoje a participar também nesta emissão de Discos Pedidos para ouvirmos então esse som da Ana Malhoa depois de colocarmos do ar de novo o nosso patrocínio.
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0: Dá-me um beijito, a música trazida por Ana Malhoa, 2h22. Para participar, para pedir a sua música, deve ligar o 266-502-766. Avançamos agora para a participação da Cândida. Muito boa tarde.
1: Olá, João, boa tarde.
0: Tudo bem?
1: Está tudo bem.
0: Bem disposta como ontem, não é?
1: Sempre.
0: Muito bem, que maravilha. Então, vamos à nossa frase?
1: Olha, é uma outra consciência garantida.
0: Quem vamos ouvir?
1: Ora, vamos ouvir a Maria Lisboa.
0: Sim.
1: Tem 100 em Deus.
0: Muito bem, vamos com certeza escutar esse tema já já de seguida.
1: Há muito tempo que não ouço essa música.
0: Sim, agora toca menos, não é?
1: Sim. Vamos sempre variar sempre as mesmas músicas também.
0: Pois, convém ir recordando.
1: Cansa.
0: Convém ir recordando algumas que vão ficando para trás, não é?
1: Claro, é isso, João.
0: Então dedicamos, não é?
1: Vamos, olha, primeiro tudo vou já dedicar à Dona Custódia com um grande beijinho e obrigado pela música que ela dedicou. Depois ao João e aos meus netos com um grande beijinho. Para a minha afilhada, outro beijinho para ela. Para a Dona Manuela Cambaio, um beijinho. E para a Betty, olha, para o resto dos ouvintes todos. Pronto.
0: Muito bem, sim senhora.
1: E está. Um beijinho especial à Dona Nevita.
0: Muito bem, fica também então dedicado a ela.
1: Exatamente, sim. Espero que ela esteja a ouvir e que... Pronto, e que esteja bem, é o principal.
0: Muito bem, ok. Está então dedicado, Cândida, a continuação também de uma excelente tarde.
1: Obrigada igualmente.
0: Muito obrigado, beijinho.
1: Obrigado.
0: A Cândida a participar e a pedir então para ouvir nesta tarde a Maria Lisboa, Tenho Fé em Deus.

0: Maria Lisboa e Tenho Fé em Deus. Vamos avançando na edição da tarde dos discos pedidos e agora vamos até a Vendinha conversar com a nossa ouvinte Manuela Cambaio. Muito boa tarde.
1: Muito boa tarde, Sr. João. Como está?
0: Eu bem, muito obrigado. E a Manuela, como é que está a passar o dia?
1: Estou bem, graças a Deus.
0: Pronto, na nossa companhia, não é?
1: É, estão.
0: Não sei se desde manhã?
1: Não. Desde manhã, não.
0: Pois,
1: só agora. Agora já depois do almoço.
0: Pronto, ainda vem a tempo, como eu costumo dizer, não é?
1: Pois.
0: Então, vamos saber qual é a frase.
1: É, se é HR Motors, é confiança garantida.
0: Muito bem. Quem vamos ouvir?
1: Vamos ouvir o João Ferreira, é só tu fizeste-me sonhar.
0: Sim, senhora. E quer dedicar esta música?
1: Sim, fica já para os meus filhos, para as minhas noras, para as minhas netas, para o meu marido, para os colegas, para as primas da Pera Oliva, para a Evita, para a senhora Cândida e Évora, não é?
0: Sim.
1: Para a Manuela Marques. Olha, e fica para todos os ouvintes, com uma, para si e para a equipa da rádio, e para todos os ouvintes com uma boa tarde.
0: Muito bem, sim senhora, fica então dedicado. Esperamos então que possa continuar na nossa companhia, a passar também uma excelente tarde, está bem?
1: Sim, está bem, senhor João. Vá, até amanhã.
0: Beijinho, até amanhã.
1: Vá, beijinho,
0: obrigado.
1: Beijinhos para a sua casa.
0: Muito obrigado, agradeço como sempre. Até amanhã. A nossa ouvinte Manuela Cambaio, a ligar então de Vendinha e a pedir então este tema, Só Tu Fizeste-me Sonhar.

0: 26 minutos para as 3 da tarde. Vamos avançando nesta emissão de Discos Pedidos, emissão de quinta-feira. É também a primeira emissão para o mês de outubro. E agora vamos até Mil Fontes, ao encontro da Manuela. Muito boa tarde.
1: Boa tarde, João.
0: Como é que está hoje a Manuela?
1: A Manuela está boa, obrigada.
0: E está fresquinho aí por Mil Fontes?
1: Está quentinho.
0: Quentinho?
1: Está vento quentinho.
0: Vento quentinho.
1: Tá bom, tá.
0: Pronto, sim senhora.
1: Está a vento, mas está frio, mas está um vento quente.
0: Pronto, se calhar é o contrário desta zona aqui, não é? Digo eu.
1: Isto anda tudo ao contrário, João, já não se percebe nada.
0: Pois, realmente, tem que lhe dar razão.
1: É verdade. Também é bom às vezes dar-me razão, não é?
0: Sim, claro. Então, vamos à frase, Manuela.
1: A CHR Motors é confiança garantida.
0: E hoje, quem é que escolheu para ouvir?
1: Cássio Magalhães, Volta.
0: Muito bem. E vamos dedicar, não é?
1: O Beca deve estar a dar um sim.
0: Já estão a dar toque à Manuela,
1: sim.
0: Não é?
1: Ok, olha, vou mandar um beijinho para o senhor Joaquim Elias, para o senhor António Pires, para o Sr. Manuel Rosado, para o Sr. José da Horta, para a Conceição, para a Maria Custódia, para a Bete, para a Manuela Cambaio, para a Clara, para o Becas, para a Lídia, para o Sr. Agostinho, para a Casalinha Simpatia e também um beijinho para a Dona Cândida.
0: Sim, senhora, muito bem.
1: Espero que seja a senhora sua mãe.
0: Muito bem.
1: Um beijinho para essa senhora, porque já há muito tempo que não ouvia. E para a Dona Rosalinho. E para o João e para toda a sua família. Fiquem todos bem, o João também. E até um dia deste, se quiserem.
0: Muito bem, cá vamos ficando à sua espera, Manuela.
1: Está bem, João, ainda vai esperando, que eu, de vez em quando eu
0: digo
1: alguma coisa.
0: Exatamente, sim senhora.
1: Uma pessoa muito ocupada nas férias.
0: Pronto, mas isso é bom sinal, como há pouco estávamos a falar em off,
1: pois,
0: não é?
1: Claro que é, João.
0: Há muita visita para fazer, não é?
1: Pois é, verdade. Eu tenho que abalar com o coração cheio.
0: Cheio, exatamente. Então aproveite, porque está em contagem decrescente já, não é?
1: Ah, pois estou, João. Hoje é o primeiro, não é?
0: Pois, exatamente. Pois. Mas pronto, ainda tem uns diazinhos para aproveitar.
1: Eu tenho, graças a Deus. Pronto, João, um beijinho e tudo bom, ok?
0: Muito obrigado, um beijinho para a Manuela também.
1: Para os ouvintes.
0: Um abraço ao marido também.
1: Muito obrigada, João.
0: Obrigado, uma boa tarde.
1: Sim,
0: uma gente, obrigado. Manuela Marques, a ligar de Vila Nova de Mil Fontes, a pedir para ouvir então este som de Acácio Magalhães. A música chama-se Volta.

0: Cássio Magalhães e esta canção que se chama Volta. E neste momento temos a linha disponível, portanto, se quiser pedir a sua música, tem neste momento essa possibilidade. Através do 266-502-766, é só ligar e dedicar. 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
1: E avançamos agora até Vendinha para conversarmos com a nossa ouvinte, Rosarinho. Muito boa tarde.
2: Boa tarde, João.
1: Então, Rosarinho, tudo bem?
2: Tudo ótimo.
1: Tudo ótimo, está sempre tudo ótimo por aí.
2: Sim, então.
1: Sim. É verdade. Agora, ao contrário de alguns tempos atrás, em que toda a gente se queixava do calor, agora vês toda a gente satisfeita.
2: É, está bom, sim.
1: Porquê é que será?
2: É bom. Toda a gente gosta do bom.
1: É, pois, exatamente. Ora bem, então vamos saber qual é a frase?
2: HR Motors.
1: É confiança.
2: Confiança garantida.
1: Exatamente, muito bem. E hoje sei que escolheu aqui para ouvir uma voz do fado, não é?
2: Exatamente. O Camané, Saudades Fracos.
1: Exatamente. Vamos, portanto, dedicar esse tema,
2: vamos,
1: não é?
2: Vamos dedicar para a Manuela Pontes, deixou para a Tarefa, entende? Para a Manuela Cambaio, para o meu marido, para a Marília, para a Flávia, para o meu filhote, para a Fátima Henriques, para a Conceição Aires, para o Becas, para o Elias, para o Toy, para o Luciano, para o António Pires, para o Agostinho, para o Cosmo e para o Zé Valor.
1: Muito bem.
2: E para si também, João.
1: E para si, para mim também. Muito obrigado. Ok, agradeço então. Rosarinho, vamos então escutar o Camané. Espero que possa continuar a passar bem o dia na nossa companhia, está bem?
2: Obrigado, João.
1: Um beijinho obrigado, para si. Muito obrigado. Até amanhã.
2: Obrigado.
1: A Rosarinho ligar então de Vendinha, temos ainda a possibilidade de atender pelo menos mais uma chamada.

0: Ao vivo, Câmara é trazer então este fado Saudades Trago Comigo. E avançamos para mais uma participação em Évora. Temos a nossa ouvinte Augusta. Muito boa tarde.
1: Boa tarde.
0: Como está, Augusta? Tudo bem?
1: Tudo bem.
0: Sim, senhora. Então, vamos para já começar pela frase. Não sei se sabe qual é.
1: É a Garry Mota.
0: Sim.
1: E o resto tem preciso mais de uma.
0: A confiança é garantida.
1: É a confiança garantida.
0: Muito bem. Então, estava a dizer-me há pouco em off que queria ouvir...
1: É o Pedro Sampaio.
0: Sim.
1: No Cavalinho.
0: Certo.
1: E é para dedicar aqui às minhas colegas de trabalho, que andamos trabalhando no duro com a enxada.
0: Muito bem. Então, pertence àquele grupo que tem participado ultimamente, não é?
1: Ok. Sim. Mesmo isso.
0: Muito bem.
1: E é para dedicar ao Becas, à Marília, à Flávia... E é com um beijo muito especial aqui para as minhas colegas e para a minha camarada mesmo, camarada de trabalho.
0: Sim.
1: Que vou deixá-la dentro de pouco tempo, para ir para a forma.
0: Ah, então... Pronto,
1: olha. Mesmo com um beijinho grande para ela e para toda a gente que me esteja a ouvir.
0: Muito bem. Portanto, como eu costumo dizer, já fez a sua obrigação, não é?
1: Ok, já falta pouquinho mesmo.
0: Muito bem, então agora é aproveitar o tempo disponível para, enfim, descansar, passear e fazer aquilo que entender, não é?
1: Sim.
0: Sim, senhora. É Augusta, olha, é caso para dizer que agora também fica com mais tempo para participar.
1: Ok, é isso mesmo, João.
0: Por isso fica à sua espera mais vezes aqui.
1: Está bem. Muito obrigada.
0: As maiores felicidades é o que eu lhe desejo.
1: Obrigada.
0: Muito obrigado. Uma boa tarde. Nós ouvindo Augusta a ligar ali da zona de Évora. E pelas minhas contas, vamos mesmo... Não, ainda vamos ter a possibilidade de atender mais uma chamada, sim. Até porque esta música do Pedro Sampaio é curtinha e, portanto, é possível atendermos mais alguém através do 266-502-766. É só ligar, pedir e dedicar como é habitual. Estamos quase no final desta edição de quinta-feira, primeira emissão do mês de outubro da Linha Direta. Para já ficamos com... Pedro Sampaio. Essa mulher...

0: Pedro Sampaio e o Cavalinho, estamos quase quase no final desta hora de emissão. Não temos ninguém na linha, portanto, se quiser aproveitar, participe. Enquanto não me despeço desta hora de emissão, relembramos que ao longo da hora o apoio foi da HR Motors.
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0: Vamos ter informação regional às 3 e depois a hora do artista traz à antena a cantora Helena Correia. Não perca a conversa com ela que vamos ter na tarde de hoje. Para já, e porque não temos ninguém na linha, escolhemos Kim Barreiros para encerrar a hora. O Sarapanta anima esta sua tarde também. Vamos ficar com ele nos próximos instantes.

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2: Mais uma vez, muito boa tarde. O município de Reguengos de Monsaraz assinou ontem o protocolo de parceria para a implementação e acompanhamento do Núcleo Local de Garantia para a Infância. A assinatura teve a presença da Coordenadora Nacional da Garantia para a Infância, Sónia Almeida, e decorreu no âmbito da reunião do Conselho Local de Ação Social, presidida pela Presidente da Câmara Municipal de Reguengos de Monsaraz, Marta Prates, na qual participaram mais de 20 entidades que integram esta estrutura social. A criação do Núcleo Local da Garantia para a Infância pretende reforçar a resposta às crianças e jovens em situação de vulnerabilidade social e às respectivas famílias, promovendo uma intervenção integrada, multidisciplinar e articulada entre as diferentes entidades que desenvolvem a sua atividade no concelho. O núcleo estabelece uma estrutura especialmente vocacionada para a identificação das situações de vulnerabilidade e para o reforço da capacidade de resposta às necessidades das crianças, dos jovens e das suas famílias. O Núcleo Local da Garantia para a Infância de Reguengos de Monsaraz integra o Agrupamento de Escolas de Reguengos, a Comissão de Proteção de Crianças e Jovens de Reguengos, o Centro Distrital de Évora do Instituto da Segurança Social, o Destacamento Territorial de Reguengos de Monsaraz da Guarda Nacional Republicana, a Equipa Local de Intervenção Precoce de Reguengos e Mourão, a Fundação Maria Inácia Vogado Perdigão Silva, a Santa Casa da Misericórdia de Reguengos e a Unidade de Cuidados na Comunidade de Reguengos. Reguengos de Monsaraz. E o município de Reguengos está a assinalar o Dia Mundial do Turismo com um programa para conhecer o património, a cultura e as paisagens do concelho, promovendo simultaneamente a reflexão sobre o futuro do setor turístico no concelho. As comemorações iniciaram-se no dia 27 de setembro com entradas gratuitas no Museu do Fresco e na Casa da Inquisição, Centro Interativo da História Judaica em Monsaraz, assim como a oferta de brindes aos turistas nos postos de turismo de Reguengos e de Monsaraz. O programa inclui ainda 4 caminhadas pelos percursos pedestres do concelho, para os agendas de turismo e para o Serviço de Turismo Municipal, numa oportunidade para descobrirem o território através dos seus caminhos, paisagens e património. Nos dias 12 e 19 de outubro serão percorridos respectivamente o percurso pedestre à descoberta do Pinhal, em Santo António do Baldio, e a rota de São Marcos do Campo. Para finalizar no dia 9 de novembro, realiza-se o percurso Escritas de Pedra e Cal na zona de Monsaraz. Érica Valença de Lucena, do Brasil, ou Lelza Machava, de Moçambique, e Ednezer Roma, de Angola, vão apresentar 3 olhares, uma exposição na Igreja de Santiago, na Vila Medieval de Monsaraz. A mostra está patente a partir do dia de hoje e até 22 de novembro e pode ser visitada diariamente das 9h30 da manhã às 13 horas e das 14 às 17 horas. A exposição reúne 3 percursos artísticos distintos, marcados por referências culturais, vivências pessoais e linguagens visuais próprias. Nas suas obras, os 3 artistas lusófonos abordam temas como a identidade, a cultura, a memória, a transformação e a relação com a sociedade contemporânea. No encontro artístico entre o Brasil, Moçambique e Angola, aproximando diferentes universos culturais com as artes visuais e permitindo ao público conhecer múltiplas perspectivas através da pintura, da colagem e de outras linguagens artísticas. A Inspeção-Geral da Saúde abriu um inquérito para avaliar a resposta prestada aos utentes do Lar de Idosos de Estremoz, na sequência de um surto de gripe A, que já provocou a morte de 6 pessoas. O inquérito pretende avaliar tanto a resposta assistencial como a organizacional e foi instaurado na quarta-feira, ou seja, no dia de ontem. O inquérito pretende também averiguar aspectos como o acompanhamento clínico dos utentes do Lar de Idosos, da Santa Casa da Misericórdia de Veiros, e a prevenção, o controle de infecção, a referência financiação para cuidados hospitalares e a articulação entre a instituição e as entidades de saúde envolvidas. Na terça-feira, a Unidade Local de Saúde do Alentejo Central confirmou a morte de um dos três utentes que ali estavam internados, elevando para 6 o número total de óbitos. A Unidade Local de Saúde do Alentejo Central acrescenta que foi confirmada neste utente a infecção por vírus influenza A. 4 utentes do lar morreram no hospital e 2 nas instalações do lar. A Procuradoria-Geral da República já instaurou inquérito às mortes destes utentes, não tendo sido até agora constituídos arguidos. Estão abertas as inscrições para a Oficina de Teatro e Criação Artística dirigida a crianças no âmbito do projeto Olvidar, que a malvada Associação Artística está a desenvolver na Aldeia da Luz. Esta é uma iniciativa que está a ser desenvolvida em parceria com a EDIA e o Museu da Luz, que decorre até ao dia 10 de outubro. A oficina convida os participantes a explorar jogos teatrais no âmbito do projeto Olvidar, que a malvada Associação Artística está a desenvolver na Aldeia da Luz. Esta é uma iniciativa que está a ser desenvolvida em parceria com a EDIA e o Museu da Luz.

0: Cristóvão de Mendonça e o Grupo Coral da Aldeia da Luz. A oficina será orientada por Ana Luena e José Miguel Soares, acompanhados pela equipa de Olvidar. A lotação é limitada a 4, ou de 4 a 12 participantes, sendo as vagas preenchidas por ordem de inscrição. Terminou no passado dia 28 de setembro mais uma edição da Feira de Aires, em Viana do Alentejo. Este ano o certame assinalou 275 anos, que recebeu cerca de 80 expositores dos diversos setores da atividade, que recebeu rasgados elogios por parte dos visitantes. O vice-presidente do município de Viana do Alentejo, António Padeirinha, faz um balanço positivo desta edição 2026.
1: Temos recebido, efetivamente, esses elogios relativamente àquilo que é a organização dos espaços este ano. Portanto, a ideia foi aproximar as várias dimensões em termos físicos com a dimensão religiosa mais próxima da zona profana, diria. E depois explorar aqui um conjunto de atividades diversificadas. Muitas coisas são mais de 100 atividades ao longo destes 4 dias, de vários momentos, de várias temáticas. E sim, parece ser uma aposta ganha e muito por força também daquilo que é a possibilidade de atrairmos públicos distintos e, portanto, é um até para o ano, na certeza de que este modelo funciona bem, mas que também haverá com certeza afinações a fazer. Contamos com toda a gente para nos poder ajudar com alguns feedbacks e falar com os expositores, com alguns feirantes e com todos aqueles que possam ajudar-nos também a começar já a preparar a edição de 2027.
0: Para além da nova reconfiguração, o conjunto diversificado de atividades, cerca de uma centena ao longo desse fim de semana, também contribuiu para o sucesso do certame. Um dos exemplos foi a realização da Feira do Livro, com a presença da comunidade educativa, que permitiu ainda apresentar o património local através do projeto Pequenos Guias e tornar os mais novos porta-voz do património. Outra das novidades do certame foi a Feira da Saúde, que pela primeira vez integrou a programação da feira com um conjunto diversificado de atividades dedicadas à promoção da saúde e do bem-estar físico e mental. O desporto voltou também a ter lugar de destaque no domingo da Feira de Aires, com a realização do 23º Grande Prémio de Atletismo Feira de Aires, Luís Filipe Branco, que reuniu 110 atletas, ou seja, a maior participação de sempre na prova. A tradição tauromáquica marcou igualmente presença e as celebrações religiosas voltaram a assumir um papel de destaque na feira. O ponto alto teve lugar no domingo, com a missa presidida por Dom José Francisco Sanches Alves, arcebispo emérito de Évora, e a procissão em torno do santuário. Um homem de 33 anos foi detido em flagrante delito pela Polícia Judiciária quando, alegadamente, tentava introduzir produtos estupefacientes no estabelecimento prisional de Pinheiro da Cruz, no concelho de Grândola. Foram apreendidas 545 doses de AX e duas folhas de papel, suspeitas de estarem impregnadas com canabinoides sintéticos. A detenção foi efetuada pelo Departamento de Investigação Criminal de Setúbal, da Polícia Judiciária, em colaboração com a Direção-Geral de Reinserção e Serviços Prisionais, depois do estabelecimento prisional ter comunicado a possibilidade de uma visita estar a tentar introduzir substâncias ilícitas no interior da prisão. A Guarda Nacional Republicana iniciou ontem a Operação Censos Sénior 2026, que decorre até 15 de novembro em todo o território nacional. O objetivo é identificar e sinalizar pessoas idosas em situação de vulnerabilidade e sensibilizá-las para comportamentos de autoproteção e segurança. No Alentejo, os dados da operação realizada em 2025 revelavam que foram sinalizados 7.751 idosos nos distritos de Évora, Beja e Porto Alegre. Évora registou 2.381, Beja 2.749 e Porto Alegre 2.621. Esta operação integra o trabalho de policiamento comunitário desenvolvido pela GNR junto à população sénior, nomeadamente através do programa Apoio 65 Idosos em Segurança, promovido pelo Ministério da Administração Interna. Durante 6 dias, o Céu do Alentejo volta a ser o palco de um dos mais emblemáticos espetáculos de balonismo em Portugal. O Festival Internacional de Balões de Ar Quente regressa de 7 a 12 de novembro para a sua 29ª edição. Essa edição vai reunir balões, pilotos e equipas internacionais numa celebração que há quase 3 décadas transforma o Alentejo num ponto de encontro entre o desporto, o turismo, a cultura e a comunidade. Todos os anos, os céus da região transformam-se num cenário único com dezenas de balões a sobrevoar as paisagens alentejanas ao nascer e também ao pôr do sol, proporcionando um espetáculo que atrai público, fotógrafos, famílias, amantes da natureza.

0: e visitantes nacionais e internacionais. O festival procura criar uma ligação efetiva com as comunidades locais, promovendo iniciativas de caráter social e solidário e envolvendo entidades, associações, empresas e população dos territórios por onde passa. A organização deste festival está a cargo do Alentejo Sem Fronteiras, Clube de Balonismo, associação criada em 2012, sediada em Fronteira. E finalmente, o dia 1 de outubro, hoje mesmo, assinala-se o Dia Nacional da Água e marca também o início de um novo ano hidrológico, período que se prolonga até 30 de setembro do ano seguinte e que tem particular relevância para a monitorização e gestão dos recursos hídricos. A EDIA, entidade gestora do empreendimento de fins múltiplos de Alqueva, assinala esta data com um balanço de um ano hidrológico marcado por fortes afluências à Alqueva e por uma elevada dinâmica de exploração do sistema Alqueva-Pedrógão. Entre 1 de outubro de 2025 e o final de setembro de 2026, as afluências acumuladas à Alqueva totalizaram 6.135 hectómetros cúbicos. O ano hidrológico 2025-2026 começou com 3.437 hectómetros cúbicos armazenados em Alqueva, abaixo dos 4.063 registados no início do ano hidrológico anterior.
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2: Senhores ouvintes, fala-se o segundo sargento Rui Beijinho da Sala de Situação do Comando Territorial da Guarda Nacional Republicana Évora para vos informar acerca da atividade operacional desenvolvida no dia 30 de setembro de 2026. Na área de responsabilidade deste comando ocorreram 4 acidentes de viação, sendo uma colisão, 2 despistes e um atropelamento, do qual resultaram 2 feridos leves. Registrou-se um incêndio urbano do qual resultaram danos materiais. No âmbito da criminalidade foram registradas 19 ocorrências, sendo 5 crimes contra as pessoas, 9 crimes contra o património, 1 crime contra a vida em cidade, 1 crime contra o Estado e 3 crimes previstos em relação ao russo. Foram efetuadas 3 detenções em flagrante delito, sendo uma pelo crime de condução sem habilitação legal, uma pelo crime de permanência ilegal em território nacional e uma pelo crime de desobediência. No âmbito de controle nacional, registramos 95 infrações relativas à legislação rodoviária, 1 infração relativa à legislação policial e 2 infrações relativas à legislação ambiental. Mantendo as operações direcionadas à prevenção da floresta e ao controle do mato de madeira do Pinheiro, uma operação com incidência na sensibilização para a necessidade de adoção de comportamentos de autoproteção de ser escolar, verão seguro, campo seguro, uma campanha de proteção do abutre preto, uma operação de combate ao comércio ilegal de animais exóticos, uma operação com incidência na sensibilização para a problemática dos desaparecimentos e uma operação de combate à criminalidade. Por hoje é tudo, a salva de situação do Comando Territorial de Évora e Crescente Efetivo destas unidades, desejo a todos vós um ótimo dia.
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0: Está a decorrer a 6ª edição do Festival Arte em Palco, no Conselho de Reguengos de Monsaraz. Fica a saber quais são os próximos espetáculos. Dia 3 de outubro, às 17h30, atua em Perolivas, concretamente no Polidesportivo, a banda filarmónica Curvalense, com passos musicais. Depois, no dia 4 de outubro, às 15h e até às 17h, no Campinho, no Largo Bernardino Cruz, a Letria Biblioteca Itinerante, com João e a Sombra. Depois, no dia 5 de outubro, às 11h30 da manhã, no Telheiro, no Lar da Fonte, Alfanfarre, Dixieland e ainda também na Comiada, este mesmo espetáculo no dia 5, às 16h30. Comiada no Lar de Nossa Senhora das Neves, a receber também Alfanfarre com Dixieland. É, portanto, este o programa para os próximos dias, Festival Artes Sem Palco, 6ª edição, a acontecer no Conselho de Reguengos de Monsaraz.
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0: E das três já passam 17 minutos, uma vez mais, boa tarde, bem-vindos à Hora do Artista.
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0: Ora bem, hoje a nossa convidada, como temos vindo também a divulgar desde o dia de ontem, chama-se Helena Correia, detentora de vários sucessos, uma voz que todos nós bem conhecemos. Vai estar à conversa comigo a propósito desse seu novo single, Como Ele é Gato. Já vamos saber tudo sobre esta sua nova canção e já vamos também escutar de novo essa música, mas para já vamos ouvir esta música que se chama Sou Filha de Portugal.

0: Como Ele é Gado é o novo single da Helena Correia. Atrás ouvimos também uma outra canção, Sou Filha de Portugal, um dos singles também mais recentes desta voz que durante muito tempo viveu em França. É com a Helena que vamos conversar, ela já aqui está ao telefone connosco e é em direto. Helena Correia, muito boa tarde.
1: Olá, boa tarde, João, e boa tarde a todos os ouvintes.
0: Bem-vinda de novo à nossa emissão.
1: Obrigada, sempre com muito gosto.
0: O gosto é nosso, recebê-la aqui mais uma vez, ainda para mais, para divulgar uma canção com este ritmo. É uma homenagem, digamos assim, ao público masculino?
1: É, talvez, talvez.
0: Como é que define esta música? E já agora, como é que ela nasce também?
1: Portanto, o tema Como Ele é Gato, um bocadinho diferente da última música que lancei do Sou Filha de Portugal, com certeza. Sim. São dois ritmos diferentes e também podemos dizer duas letras diferentes, com mensagens diferentes. Mas o Como Ele é Gato, podemos dizer que é uma música que daquelas que ficam no ouvido e que dão mesmo a vontade de dançar. Eu gosto muito de ritmo, gosto de dançar e, portanto, gostei logo, vamos dizer, é um amor à primeira vista com esta música. E também é uma homenagem, como disse, aos homens que, porque simplesmente há homens que não passam despercebidos e vamos dizer que para aqueles que já tiveram a oportunidade de ver o videoclipe, também é muito engraçado.
0: Sim.
1: É uma história muito, muito divertida, uma letra divertida.
0: Sim, eu já lá ia. De facto, o videoclipe está disponível, portanto, no YouTube há cerca de 13 dias, estava aqui a verificar isso mesmo, e, portanto, de alguma forma, elogia os homens nas suas mais variadas profissões, não é?
1: Claro, claro. Foi o objetivo, não é? Porque cada um, que seja diferente, cada um tem o seu charme, cada um tem a sua personalidade e pode agradar a qualquer mulher, não é?
0: Portanto, temos desde bombeiros a nadadores salvadores, não é?
1: É isso.
0: E, aliás, a Helena há pouco estava a dizer que letras diferentes, ritmos diferentes para com o single anterior, mas há aqui uma particularidade entre os dois videoclipes. Eu, pelo menos, observei isso. É que ambos tiveram aqui filmagens em quartel de bombeiros.
1: É verdade, é verdade. Mas isso, vamos dizer que foi...
0: Calhou assim.
1: Foi mesmo assim, foi mesmo assim. É porque estávamos mesmo à procura de profissões assim mais atraentes e claro que a profissão do bombeiro veio logo assim, foi logo uma profissão que veio assim à cabeça.
0: Já agora, de quem é a letra e quem é que compôs a canção?
1: Portanto, é uma música e letra de Flávio Serrinha e do Paquito Rebelo.
0: Muito bem. Portanto, julgo que são os produtores com quem têm vindo a trabalhar nos últimos tempos, não é?
1: É. Vamos dizer que foi a primeira música que trabalhei com o Flávio Serrinha.
0: Sim.
1: E gostei, vamos dizer que é a primeira de muitas. E porque gosto de estilos variados, portanto... eu acho que cada um produtor tem um estilo diferente e podemos misturar os estilos porque em espetáculo, por normas, eu tenho hábito, o meu espetáculo é muito diversificado e gosto de propor vários ritmos, vários sons diferentes para tentar agradar a um panel de várias pessoas.
0: Sim, sim. Então, recordo-me só, Helena, o É Filha de Portugal foi produzido por quem? Já não me recordo.
1: José Carlos Monteiro.
0: Ah, muito bem, muito bem. Eu pensava que estaria ainda com o mesmo produtor com quem tenho vindo a trabalhar ao longo
1: desses...
0: Não, são
1: produtores diferentes.
0: Sim, sim, muito bem. Portanto, lá está, é um espetáculo muito diversificado ao nível dos ritmos, não é? E já que estamos a falar em espetáculos, estamos agora no mês de outubro, já dá para fazer, digamos, um resumo daquilo que foi o verão. Como é que correu este verão?
1: Ah, foi muito bom, correu lindamente. Houve muito trabalho, houve muito cansaço, mas sempre com muita alegria. Portanto, agradeço todos os portugueses que encontrei pelo meu caminho neste verão, o público presente e sempre com muito, muita alegria e muito dinamismo, porque também faz parte da música que eu apresento, que é bem dançante, e gosto de ver as pessoas alegres e a baterem o pezinho, cantarem comigo, muita alegria. E, portanto, foi muito bom, foi um verão muito bom. Agora, claro que a partir de agora estou mais nas comunidades.
0: Sim. É a altura disso, no final do ano é sempre, há sempre essas visitas às comunidades. Aliás, a Helena, eu há pouco dizia no início desta nossa conversa, a Helena que viveu, já, acho que já não vive em França, pois não?
1: Não, há 3 anos estou a viver em Portugal.
0: Exato, mas viveu muitos anos em França, não é?
1: Sempre nasci em França.
0: Nasceu.
1: E sempre vivi em França.
0: Sim.
1: O meu primeiro público foi o português imigrante.
0: Pois, exatamente. E já agora regressa muitas vezes à França?
1: Sim, porque claro que o meu primeiro público é o português de França, e vamos dizer que durante o ano lá muitas vezes, seja na França, na Suíça, nos Estados Unidos, onde haja português, eu acho que a minha música também é muito dedicada ao português imigrante, e por isso também talvez estou muito acarinhada por eles.
0: Já agora, a Helena esteve lá quantos anos em França?
1: Eu nasci lá, vivi lá até 3 anos atrás.
0: Sim, portanto, toda uma vida, não é?
1: É, quase toda uma vida.
0: Muito bem. É natural, portanto, da zona da Beira Alta, segundo sei.
1: Sim, os meus pais são naturais da Beira Alta. Eu atualmente da zona de, vamos dizer, Penedono.
0: Penedono, sim.
1: E eu atualmente estou a viver no Algarve. Portanto,
0: um bocadinho longe.
1: É um bocadinho longe, mas claro que vou muitas vezes a Penedono, e a minha base de trabalho, podemos dizer que é mais para lá, na Beira Alta.
0: Então porque é que ao voltar para Portugal escolhe o Algarve para viver?
1: Porque foi uma ideia escolhida e pensada pela família. E pela qualidade de vida, pelo tempo, pela vista, por vários motivos.
0: Portanto, apesar de trazer certamente a Beira Alta no coração, considerou que essa seria, digamos, a melhor zona do país para viver?
1: Talvez a melhor zona não, mas foi aquela que foi escolhida e foi, pronto, chegamos aqui um bocadinho por acaso. E, portanto, estamos a gostar. Claro que no verão, vamos dizer, de julho a setembro, estou mais no norte. E durante o resto do ano passo o tempo a viajar entre o Algarve, entre o norte e entre as comunidades, com certeza.
0: Ainda assim, longe, digamos, do centro onde acontece basicamente tudo, e refiro-me a Lisboa, porque uma artista no patamar em que a Helena já chegou, por exemplo, não me lhe passou pela cabeça viver, por exemplo, na zona de Lisboa?
1: Claro que me passou pela cabeça, muitas vezes.
0: Até porque certamente fará muitas viagens, por exemplo, a ir à televisão, não é?
1: Sim. São muitas viagens. Confesso que é a parte mais negativa do trabalho de um artista, do meu ponto de vista. Para mim o mais negativo são
0: as viagens,
1: as estradas, é super cansativo, e confesso que é verdade que estando no Algarve estou muito longe daquilo tudo que acontece, e
0: sim,
1: acabo por estar sempre de viagem. Mas foi uma escolha assim, por agora é assim, não posso dizer que amanhã será diferente, mas claro que estou muitas vezes em Lisboa.
0: Já agora alguma aparição na televisão para breve?
1: Para breve não tenho nada de marcado oficialmente.
0: Sim.
1: Várias coisas faladas, mas oficialmente não há nada de marcado.
0: Muito bem. Portanto, em termos de canções gravadas neste ano, é caso para dizer que este provavelmente foi o último single, ou ainda há mais novidades?
1: Não, por agora é para este ano, esse ainda é bebê.
0: Sim, acabou de nascer.
1: Depois, agora vamos ter que esperar um bocadinho, daqui talvez fevereiro ou março, para ter mais novidades, talvez. Mas por agora não, como ele é gato, ainda tem muito que ser promovido.
0: Que feedback é que tem recebido deste Como Ele é Gato?
1: Ah, tem sido muito bom. As pessoas gostam da música, gostam da letra e do ritmo, com certeza, porque é um ritmo que puxa à dança. E o videoclipe também está a ser muito bem recebido, com, como eu disse, com uma história divertida, um bocadinho provocadora.
0: Sim.
1: Portanto, as pessoas estão, estão a gostar e por agora estou confiante.
0: A Helena Correia também fica conhecida de alguma forma por gravar dois temas com o José Malhoa, o Baila ao Meu Lado e o Enfermeira Top. Certamente são duas canções que são obrigatórias nos espetáculos, não é?
1: Sim, com certeza, porque podemos dizer que o meu primeiro dueto com o José Malhoa, que foi em 2017, o Baila ao Meu Lado, podemos dizer que foi aquele tema que deu asas à minha carreira.
0: Sim.
1: Eu já comecei muito cedo no mundo da música, mas que, vamos dizer que esse tema abriu-me as portas de maneira mais rápida de... daquilo que estava da forma que eu estava a trabalhar. Foi muito mais rápido, porque foi um tema que funcionou muito bem e não estávamos à espera desse sucesso.
0: Embora eu considere, e é apenas uma opinião minha, que a solo, o Casada Também Namora, veio dar aqui também um impulso também na carreira, porque foi um tema de grande sucesso, não é?
1: Sim, é verdade, é verdade. Mas podemos dizer também que, pronto, eu já vamos dizer que o meu primeiro palco foi pisado com uma idade de 12 anos. Comecei
0: Sim.
1: a gravar em 1999, portanto já são muitas músicas editadas, muitas músicas gravadas e há, muitas vezes eu ouço assim, por acaso, músicas mais antigas, epá, essa música é verdade que é muito bonita, e naquela altura talvez não teve a oportunidade que poderia ter hoje, mas temos todos gostos diferentes e cada música para mim, que músicas que eu escolhi, que eu gostei e que gravei, têm um sentido diferente e claro que gosto de todas. Portanto, para mim fazer um repertório de um espetáculo de uma hora, por exemplo, há que ser complicado.
0: Pois.
1: De fazer escolhas.
0: Acredito, mas, que sim. A Helena falava.
1: Que tiveram mais sucessos, claro.
0: Claro, obviamente. A Helena falava precisamente aí do início de carreira, quando tinha 12 anos. Tem saudades do seu teclado quando tocava?
1: Não. Não, porque a minha paixão inicial era cantar.
0: Não tocar.
1: Não tocar. Mas só que, não sei, comecei a tirar aulas de teclado. E naquela altura era muito tímida e para mim era mais fácil ficar atrás de um teclado do que estar à frente de um palco com um microfone. Portanto, comecei assim devagarinho, vamos dizer.
0: Aliás, para quem não sabe, em Paris, a Helena também ainda fez parte de uma banda, não é?
1: Sim, a banda Europa Show, que foi uma escola.
0: Uma escola, eu ia dizer
1: fantástica.
0: Isso mesmo, ia dizer isso
1: fantástica.
0: Mesmo.
1: Fantástica. Uma escola fantástica. O conselho que eu poderia dar a todos os jovens que gostam de cantar e que gostariam de fazer uma carreira de cantor era de iniciar numa banda, porque é uma escola super boa para ter a experiência de palco, experiência de... É uma grande experiência.
0: Aliás, há grandes exemplos disso no país, e eu converso constantemente aqui com vários artistas que passam por bandas, por grupos musicais, e depois optam por fazer a sua carreira a solo. Geralmente é sempre esse o objetivo, não é?
1: Ah, nem por isso. O meu objetivo nem era fazer uma carreira a solo. Eu cantava na banda, estava super feliz... tinha uma equipa muito, muito unida, que gostávamos muito uns dos outros e fazíamos muitos espetáculos, vamos dizer que principalmente em França, para os imigrantes de França, mas eu estava super feliz e surgiu o convite do artista Emmanuel para gravar um trabalho a solo. Assim é que comecei... a minha primeira gravação
0: Exatamente, foi o primeiro disco, não é?
1: foi o primeiro disco, mas assim, tipo, mais numa brincadeira do que a sério.
0: Mas já que está a falar no Emanuel, esse disco de 2011, não é? Segundo sei.
1: Sim.
0: Houve a voz do coração. O que é que o seu coração lhe dizia nessa altura?
1: Ah, o meu coração dizia-me que eu estava feliz porque continuava a fazer aquilo que eu gostava, de cantar, e só depois de começar a ter vários convites a cantar a solo é que me apercebi, que me deram o conselho que tinha que parar com a banda. Claro que para mim era muito difícil porque tinha ali o meu coração dividido entre a banda e uma futura carreira a solo que nem sabia se ia funcionar ou não.
0: Claro, foi um risco, portanto, digamos assim.
1: Foi um risco, claro que foi um risco, mas depois começaram a surgir vários convites e comecei a perceber que talvez era uma boa opção e assim estou cá hoje, nunca mais parei.
0: E já são quantos anos de carreira, a solo?
1: Por normas, vamos dizer, a solo e a sério, vou festejar 15 anos de carreira.
0: 15 anos, pronto, muito bem. E há pouco falava, portanto, nessa variedade de ritmos que preenchem, portanto, o seu espetáculo. Há, por exemplo, lugar em cada atuação para um momento mais emotivo, interpretando aquelas canções que chegam ao coração das pessoas, como, por exemplo, o Diga Deus?
1: Claro, claro. Podemos dizer que o Eu Digo Adeus fez parte muitos anos do meu alinhamento.
0: Porque toca qualquer imigrante, não é?
1: Sim, sim, sim. É uma música muito com muita emoção e... Depois tirei essa música há pouco tempo do alinhamento porque vamos dizer que é uma música que as pessoas gostam imenso, mas que ficam muito, muito
0: emocionadas.
1: Emocionadas, e vejo muitas pessoas a chorar, até eu me emociono quando canto esta música, e portanto que, eu achei que quebrava um bocadinho ali o espetáculo. E que, mas ultimamente, o meu espetáculo não seja tão direcionado para os imigrantes, mas mais para o português próprio.
0: Mas não faria sentido, junto das comunidades, ainda cantar essa canção?
1: Sim, porque senão matavam-me.
0: Ou seja, já percebi que é uma canção que é obrigatória.
1: Claro, é uma canção que faz parte da Helena Correia, é uma canção que muitas pessoas me conheceram com essa canção.
0: Sim.
1: Porque teve também bastante sucesso, mas vamos dizer que não é uma canção comercial, é
0: pois,
1: uma canção diferente,
0: claro,
1: daquelas que eu estou agora a promover.
0: Muito
1: bem. E portanto por isso é que agora tenho também outra canção, que é o Só Como Vocês, também com muita emoção, com uma letra super
0: emotiva.
1: Emotiva,
0: sim.
1: É isso. Mas são músicas que, vamos dizer, faço uma no espetáculo, mas só uma.
0: Portanto, eu já percebi que a Helena, aliás, como muitos outros artistas, tenta sempre evitar temas que tocam as pessoas, nomeadamente as baladas, não é? Essas canções que chamamos baladas, tenta sempre evitá-las no alinhamento, não é?
1: Tenho sempre uma. É sempre uma que tem que ir. Portanto, porque também faz parte de... faz parte de mim e faz parte também daquilo que gosto de dar como mensagem.
0: Sim.
1: Da emoção que eu passo às pessoas quando canto certas baladas com umas letras mais fortes. Mas eu acho que não poderia ser o alinhamento todo, porque gosto também de ver as pessoas animadas e divertidas, e são letras que, vamos dizer, puxam um bocadinho as pessoas a ficarem tristes e depois,
0: claro,
1: para voltar a ter a dinâmica do espetáculo, é um bocadinho difícil para subir novamente.
0: Exatamente.
1: Aquela alegria.
0: Eu já percebi, ou seja, não quer, não pretende que o seu espetáculo morra naquele momento, não é?
1: Não, não.
0: Então, vamos saber, para 2027 o que é que já se começa a pensar fazer? Ou seja, o que é que já se está a preparar?
1: Para 2027, já estou a pensar nisso, claro, porque já, a agenda já está bem preenchida para...
0: Que bom, não é?
1: que para bom. O verão de 2027 e sou muito grata por isso, porque é verdade que, vamos dizer que é sinal que estão a gostar do meu trabalho e que para o ano ainda estarei aqui com as minhas músicas e claro que quero mostrar um espetáculo diferente todos os anos, com músicas diferentes. E por isso é que quando gravo uma música nova, está sempre pensada para integrar o alinhamento. Pronto, vamos dizer, olha, agora falta-me um cu duro, falta-me um malhão, falta-me isso, falta um tal ritmo para acrescentar no meu espetáculo. E assim é que eu faço as escolhas de músicas que eu vou gravando.
0: Não tem
1: passado... Sempre a pensar no espetáculo.
0: Não tem passado muito pelo Alentejo, pois não?
1: Sim, até gosto de ir para o Alentejo.
0: Mas não tem atuado aqui muitas vezes?
1: Muitas vezes, não posso dizer que muitas vezes, mas já fiz vários espetáculos no Alentejo, sim. Agora, claro que não tenho tanto trabalho no Alentejo do que vou ter talvez no norte do país.
0: Porquê é que o norte a chama mais?
1: Podemos dizer que talvez é porque há mais imigrantes e confesso que talvez seria a resposta mais adequada é essa, é que há mais imigrantes no norte do país e como tenho várias músicas dedicadas aos imigrantes, talvez seja...
0: Por esse motivo?
1: Esse motivo, sim, acho sim. Acho eu.
0: Mas quem sabe, em 2027 não vai passar mais vezes por esta região, não é? Pelo menos acredito que esse seja o seu desejo.
1: Sim, sim, sim, sim, sim. É verdade. Mas, mas olha, por agora, daquilo que está marcado para o verão, não tenho no Alentejo.
0: Portanto, atenção, comissões de festas, comecem já a marcar, porque estão a tempo de trazer Helena Correia ao Alentejo, não é?
1: É isso, estou à espera dos convites, porque eu gosto de ir cantar o Alentejo, gosto do público alentejano.
0: Muito bem. Helena, estamos mesmo no final da nossa conversa. O que é que faltou dizer? Que mensagem quer deixar aos alentejanos que estão a ouvi-la?
1: Quero dizer que não deixam de ouvir música popular portuguesa, porque eu acho que quando hoje em dia as coisas, a vida é tão difícil que ir a um espetáculo, ver um artista que ponha as pessoas a dançar e com muita alegria, acho que é uma dinâmica muito boa e as pessoas ficam mais felizes. E portanto, por isso é que eu escolhi também a música popular, é deixar as pessoas felizes e passarmos um momento muito divertido todos juntos a partilhar mensagens diversas, mas sempre com a intenção de pôr as pessoas felizes. Portanto, viva a música portuguesa popular.
0: Ora, aí está, nem mais. E há que continuar a alimentá-la para que elas também possam ir tocando não só nas rádios, mas também nos vários palcos de norte a sul de Portugal, não é?
1: Sim, com certeza.
0: Helena, podem seguir o seu trabalho nas redes sociais, em qualquer uma das redes, correto?
1: Helena Correia Artista.
0: Sim.
1: Em qualquer uma das redes sociais. Estou bastante presente, tento estar presente, seja no Facebook, no Instagram, no TikTok. Portanto, convido também todas as pessoas que gostam da minha música ir ver os meus videoclipes também no YouTube, que tento fazer sempre videoclipes muito engraçados e com boas histórias. Portanto, e também quero agradecer com certeza a toda a equipa da Rádio Voz de Recuengos. Muito obrigada sempre de seguir o meu trabalho e de seguir a minha carreira e pela divulgação da minha música, porque sem vocês também não conseguíamos chegar ao coração de todos os portugueses.
0: Obrigado por essas palavras também dirigidas à nossa estação. Helena, continuação de muito sucesso é o que podemos desejar e cá estaremos sempre de portas abertas para a receber.
1: Muito obrigada, será sempre com muito gosto.
0: Muito obrigado e até breve.
1: Até breve. Obrigado e beijinho.
0: Um beijinho também. Boa tarde. Obrigado.
1: Tchau, tchau.
0: Muito obrigado. Helena Correia hoje, a nossa convidada na Hora do Artista. Ora, aí está. Essa canção que há pouco falávamos, esta balada, já tem um tempinho. Não é concretamente uma canção nova, apesar de hoje a Helena ter vindo à antena da Voz de Reguengos divulgar esse seu mais recente single, mas voltamos atrás um pouco no tempo, precisamente para recordar esta canção, Eu Digo Adeus.

0: E estamos quase no final desta hora de emissão. Uma curta pausa antes das despedidas. 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
0: 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E fechamos a hora do artista de hoje. Amanhã temos como convidada Dora Maria. Volta à antena da Voz de Reguengos porque lança, acaba de lançar o seu mais recente álbum. É para ouvir depois das 15h20 aqui na sua rádio, já a seguir o simultâneo Rádio Voz de Reguengos, Rádio Elvas. Desejo-lhe a continuação de uma excelente quinta-feira.
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1: Passamos para as notícias na Rádio Elvas. Dia Mundial da Música assinalado em Elvas com concerto da Orquestra Ibérica no Auditório São Mateus. Campo Maior Trail Runners retoma ritmo após o período festivo. O município de Monforte apoia bombeiros na aquisição de veículo de combate a incêndios com mais de 50 mil euros. Câmara de Arronches prepara projeto para instalar pista de atletismo no Estádio Municipal Francisco Palmeiro. Admira estreia bienal com foco na cultura, ciência e comunidade. São estes os temas que desenvolvemos já de seguida. Elvas assinala hoje, 1 de outubro, o Dia Mundial da Música, com o arranque da 21ª edição do Mês da Música, que leva 3 concertos ao Auditório São Mateus ao longo do mês. A programação começa esta quinta-feira, às 7 da tarde, com a estreia do concerto Empatia, Reflexões Sonoras, pela Orquestra Ibérica, tal como refere o diretor artístico do evento, Luís Zagalo.
2: Este ano a proposta que trazemos é a comemoração do Dia Mundial da Música, a que nos associamos mais uma vez, com um concerto que vai estrear intitulado Empatia, Reflexões Sonoras, e que parte de uma frase fundamental da autoria da Anaïs Nin, que diz: nós não vemos as coisas como elas são, nós vemos as coisas como nós somos. E terá um cenário peculiar desenhado para este propósito.
1: Com este concerto, pretende-se proporcionar ao público um momento de reflexão em torno da empatia através de diversas propostas musicais.
2: Ao longo do concerto, o público terá a hipótese de ouvir diferentes propostas musicais, de refletir conjuntamente a esse meu propósito sobre a necessidade imperativa de reciclarmos empatia enquanto dimensão salvífica da humanidade e, ao mesmo tempo, naturalmente, comemorar o Dia Mundial da Música com um programa que atravessa diferentes linguagens e universos musicais. É um conceito que eu acho que faz falta porque supõe uma reflexão coletiva em torno desta ideia de que a empatia é uma necessidade premente no contexto da história da humanidade. Temos provas mais do que suficientes para perceber que quando nos afastamos muito dela, normalmente é escrita uma das páginas mais obscuras da própria história e, portanto, é uma dimensão que eu acho que é importante, como dizia, reciclar e renovarmos a cada momento. Portanto, este concerto é no dia 1 às 19 horas no Auditório São Mateus.
1: A programação prossegue no dia 18 com ecos da planície pelo Ensemble Ibérico. Terá como convidado o cantor Luís Trigaceiro e a participação especial do Coro Juvenil da Academia de Música de Elvas. Esta 21ª edição do Mês da Música termina a 24 de outubro com Tocante Portugal volume 2 pelo Rumos Ensemble. O concerto de hoje é de acesso livre do público. Os bilhetes para os espetáculos dos dias 18 e 24 podem ser adquiridos na Ticketline ou uma hora antes do início das sessões no Auditório São Mateus. O grupo Campo Maior Trail Runners, que prepara agora o arranque da nova temporada desportiva, manteve os treinos a funcionar mesmo durante o verão, mas registou uma redução no número de participantes devido à intensa agenda festiva que marcou estes últimos meses. Segundo o Carlos Pepe, responsável pelo grupo, os treinos permaneceram sempre abertos à comunidade, sendo que durante as festas do povo, em pleno agosto, chegaram a ser promovidos 2 treinos pelas ruas engalanadas de Campo Maior.
3: Nós mantivemos o nosso treino sempre aberto e sempre a funcionar durante o período, até inclusivamente nas festas do povo, em que tivemos 2 treinos magníficos debaixo das nossas ruas floridas. Mas é verdade que o número de atletas nesta altura do ano até agora decai, porque as solicitações festivas são muitas, não é? Ainda até agora tivemos o São Mateus e é impossível compatibilizar muitas das vezes a prática de treino de domingo, por exemplo, com o Tony Carreira, não é? Não dá para resistir a alguns dos nossos atletas e daí alguns derivam um bocadinho para a vertente mais festiva. Também tivemos as nossas festas do povo, que exigiu tanto da nossa comunidade. Se agora é tempo de acalmar, de entrar neste tipo de outono, respirar e tranquilizar, viver a vida com mais calma e cuidarmos um bocadinho de nós também, das relações com a nossa comunidade, numa vertente desportiva, a crescermos novamente em termos desportivos e enfrentar a nova época que aí vem. Mas sim, é sempre um desafio.
1: Que maior Trail Runners, que retoma agora os treinos regulares de trail e corrida, dando desta forma início à nova temporada desportiva. O município de Monforte disponibilizou mais de 50 mil euros para assegurar a contrapartida nacional necessária à aquisição de um novo veículo de combate a incêndios florestais pelos bombeiros voluntários de Monforte. A aquisição resulta de uma candidatura apresentada pela corporação há alguns meses. Entretanto... O município de Monforte disponibilizou mais de 50 mil euros para assegurar a contrapartida nacional necessária à aquisição de um novo veículo de combate a incêndios florestais pelos bombeiros voluntários de Monforte.

0: viatura. É daquelas coisas que esperamos que nunca saia do quartel, como eu dizia ao senhor comandante, como eu dizia ao senhor presidente dos bombeiros, que queremos que fique lá, porque isso é sinal que não fará falta. Mas ela vai sair, este veículo vai estar nas freguesias, vai passar pelas freguesias, para que todos conheçam este novo veículo de combate a incêndios. Um obrigado muito grande aos bombeiros, em nome do executivo, obrigado a toda a população, mas é isso que eu quero que saibam, que a Câmara Municipal, fazendo o esforço que tem que fazer, cá estará para vos apoiar.
1: Bombeiros voluntários de Monforte contam agora com um novo veículo florestal de combate a incêndios. O município de Arronsos está a preparar um projeto para a instalação de uma pista de atletismo no Estádio Municipal Francisco Palmeiro, numa resposta ao crescimento da modalidade no concelho e aos resultados alcançados pelo Sport Arronsos e Benfica. A informação é avançada pelo Presidente da Câmara, João Crespo, que destaca a evolução significativa da prática do atletismo no concelho, impulsionada sobretudo pelo clube local.
2: Nós temos assistido a uma evolução muito significativa da prática de atletismo no nosso concelho, essencialmente promovida por um clube local, o Sport Arronsos e Benfica, com resultados extraordinários a nível distrital, com vários recordes distritais já batidos e, de facto, as condições que temos no nosso Estádio Municipal Francisco Palmeiro para a prática do atletismo não são as melhores. E, portanto, já estamos em conversações com a Federação Portuguesa de Atletismo, já tivemos a honra de receber o seu presidente na nossa Câmara Municipal, no sentido de encontrarmos aqui a melhor estratégia e também financiamento para a implementação de uma pista de atletismo e todas as condições para a prática do atletismo no Estádio Municipal Francisco Palmeiro. É um projeto que está, enfim, idealizado. Temos também já alguns orçamentos para a colocação da infraestrutura, mas ainda assim falta o mais importante, que é o financiamento, que é ainda um investimento bastante avultado, superior a 300 mil euros e, portanto, tentaremos enquadrar, pelo menos enquadrar o projeto no próximo orçamento e depois encontrar aqui o financiamento necessário para a concretização do projeto.
1: A eventual criação de uma pista de atletismo permitirá dotar o Conselho de melhores condições para a prática e desenvolvimento da modalidade, acompanhando o crescimento registado nos últimos anos e o desempenho desportivo alcançado pelo Sport Arronsos e Benfica. Odmira recebe entre sábado e segunda-feira a edição inaugural da Bienal Arte e Ciência, promovida pela Câmara Municipal, com curadoria de O Cruz e sob o tema Tentemos. A iniciativa pretende aproximar arte, ciência, ambiente e comunidade, criando novas formas de pensar e intervir no território. A realização da Bienal integra o Plano Municipal de Cultura de Odmira e surge, segundo o Presidente da Câmara, Hélder Guerreiro, como resultado de uma estratégia que procura concretizar as medidas previstas nesse documento. A iniciativa enquadra-se numa estratégia municipal mais abrangente, que procura reforçar a capacidade de Odmira para gerar riqueza e criar novas oportunidades. O Presidente da Câmara destaca o peso de setores como a agricultura, o turismo e o comércio na economia local e defende que a cultura pode assumir um papel complementar na valorização do território.
3: A Bienal resulta do nosso Plano Municipal de Cultura, era uma ação que estava lá prevista e que nós quisemos concretizar, como naturalmente construímos planos, temos que os querer concretizar, não é só para ficarem numa gaveta. E a Bienal de Arte e Ciência de Odmira pretende juntar efetivamente estes dois mindsets, digamos assim, que à partida podiam parecer diferentes, mas ao fim e ao cabo Leonardo da Vinci era um grande artista e um grande cientista e, portanto, a questão já foi encontrada à fórmula há muitos anos e, portanto, a nossa ideia foi a aposta inicial do primeiro mandato, onde nós temos claramente dois, três setores de atividade muito fortes, a agricultura que é responsável praticamente por 70% do emprego no território, depois temos o turismo também com uma percentagem muito interessante e o comércio. E portanto são dimensões que o território já tinha e nós o que procurámos foi tentar encontrar soluções ou pelo menos procurar construir propostas que ao fim e ao cabo resultassem na possibilidade de criar mais riqueza no território e ao fim e ao cabo também criassem mais oportunidades para jovens e que tornassem também o território mais atrativo para outros recursos humanos poderem vir para Odmira. E entendemos que a questão da cultura poderia ser bastante interessante e a isso fomos dedicando algum tempo a construir propostas que dinamizassem a produção de cultura no território.
1: O autarca aponta ainda a evolução da capacidade de captação de financiamento por parte dos agentes culturais locais como um dos resultados da aposta municipal na cultura. Segundo Hélder Guerreiro, no início do anterior mandato, os agentes culturais de Odmira captavam cerca de 30 mil euros através dos apoios da Direção-Geral das Artes, valor que terá aumentado para cerca de 400 mil euros anuais no final desse período.
3: Um exemplo simples, os agentes culturais de Odmira no início do mandato passado eram capazes de captar à volta de 30 mil euros na Direção-Geral das Artes, ou seja, nos apoios nacionais, e acabámos o mandato com à volta de 400 mil euros por ano que esses mesmos agentes culturais conseguem captar e trazer para o território de apoio da Direção-Geral das Artes a nível nacional. Ou seja, fomos capazes de trazer mais recursos para o território e a BACO, ou seja, a Bienal da Arte e Ciência de Odmira, é apenas um dos elementos que procura realmente realçar que é possível nós trabalharmos as questões

0: da cultura e da ciência, ou seja, da produção de conhecimento em conjunto. E, portanto, entre 3 a 5 de outubro, vamos ter essa experiência, que vai ser, na verdade, o ano zero de experiência em Odmira.
1: Bienal de Arte e Ciência, que surge como mais uma aposta do município de Odmira na afirmação da cultura enquanto instrumento de desenvolvimento e valorização do território. À previsão do estado do tempo, contamos com o céu pouco nublado ou limpo, vento fraco a moderado, pequena descida da temperatura mínima e pequena subida da máxima. Elvas e Campo Maior contam com a mínima de 15, máxima de 29, Porto Alegre mínima de 14, máxima de 26, Évora mínima de 13, máxima a chegar aos 28, para Beja mínima prevista de 14, máxima também de 28 graus.
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1: Não vai, ó.

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1: E vamos até à cidade de Évora, concretamente ao encontro da Deco Alentejo. Ao telefone já temos connosco a doutora Helena Guerra. Muito bom dia.
6: Muito bom dia.
1: Então, bem-vinda uma vez mais ao nosso espaço. Cá estamos.
6: Muito obrigada. Cá estamos. Hoje a minha voz não está nas melhores condições. Eu espero que ela se mantenha assim, mais ou menos, até ao final desta nossa conversa.
1: Agora começamos a ter vozes anasaladas na antena.
7: É normal.
6: É normal, mas a minha e o João já sabe, é particularmente assim, às vezes quase o ano inteiro. Portanto, eu tenho uma voz muito anasalada, mas agora particularmente mais em virtude de uma pequena constipação. Mas vamos ver.
7: Não se preocupe, que percebemos-la perfeitamente.
6: Ah, isso é bom de saber, Boa.
7: Ora bem, então hoje vamos falar sobre a botija solidária, não é? Numa altura em que o setor energético anda assim meio, enfim, complicado, porque ainda hoje vamos ter aí aumentos do gás natural e parece da eletricidade, não é? Hoje falamos concretamente da botija solidária. O que é que há a dizer aos nossos ouvintes?
6: Exato, portanto é um tema sobre o qual nós falamos com alguma regularidade, porque é muito importante atualizar os benefícios relativamente ao setor da energia, justamente por aquilo que o João acabou de dizer. É muito desafiante para as famílias suportarem os valores relativos à energia, quer seja a eletricidade, quer seja gás, porque trata-se de um bem essencial, sem o qual nós não conseguimos viver facilmente, obviamente. É um serviço que está diretamente relacionado com a nossa qualidade de vida do cotidiano, com o nosso dia-a-dia, mas de facto as famílias cada vez se veem mais abraços com o pagamento destas faturas pelo valor que elas implicam no orçamento das próprias famílias. De modo que voltamos a atualizar este assunto relativo à botija solidária, uma vez que houve um prolongamento deste apoio até ao final do ano de 2026. Ou seja, as famílias que enfrentam maiores dificuldades para suportar as despesas com a energia podem continuar a beneficiar do apoio da botija solidária. Desta vez o aumento deste período foi ou será até dia 31 de dezembro de 2026. Apoio esse que está nos 25€ por botija de gás, como também de resto já aqui falámos, e que permite às famílias elegíveis reduzir o impacto desta despesa no orçamento familiar. Portanto, o apoio destina-se a quem? Aos consumidores domésticos considerados economicamente vulneráveis, nomeadamente aqueles que beneficiam da tarifa social de energia elétrica e de determinadas prestações sociais. O apoio, como já referido, corresponde a 25€ por cada botija de gás adquirida, até ao limite de 2 botijas por mês e 12 botijas por ano. É importante ter em atenção que o prolongamento até ao final do ano não altera este limite anual, ou seja, continuam a ser consideradas no máximo 12 botijas por beneficiário. O consumidor deve, para poder receber este apoio, adquirir a botija de gás e pedir fatura ao recibo com o NIF, ou seja, o número de identificação fiscal, confirmar se a sua junta de freguesia aderiu ao programa, apresentar a documentação exigida para comprovar a sua condição de beneficiário e ainda entregar o comprovativo de compra e os restantes documentos junto da junta de freguesia aderente e da sua zona de residência. O apoio é atribuído mediante reembolso, pelo que é importante guardar a fatura ou recibo da compra, como também já referi. Para muitas famílias, as despesas, como é o caso do gás, que é disso que falamos hoje, ou da eletricidade ou até da alimentação, representam uma parte muito significativa do orçamento mensal. Por isso, num momento particularmente difícil para muitas famílias, agravado com o aumento do custo de vida, apoios destinados a reduzir despesas essenciais podem, de facto, contribuir para permitir alguma margem financeira. Deste modo, é muito importante que as famílias conheçam os apoios disponíveis e verifiquem se reúnem as condições para deles beneficiar. Neste sentido, reitero a disponibilidade da DECO através da sua equipa do Gabinete de Proteção Financeira, que apoia os consumidores não só na informação que lhes pode disponibilizar, como também, por exemplo, a beneficiarem deste tipo de apoios, porque muitas vezes para alguns agregados familiares reunir esta documentação, dar estes passos é relativamente simples e fácil, mas para outras famílias é complicado, difícil, por vezes também há apoios que só se podem requerer com recurso a plataformas onde são submetidas as candidaturas por via online, e para muitos consumidores isso é um entrave, um obstáculo, porque não conseguem facilmente utilizar essas plataformas online para poderem beneficiar desses apoios, e por essa razão a DECO está disponível também para apoiar os consumidores também na submissão deste tipo de pedidos, mesmo que eles sejam feitos pela via online, ou seja, digitalmente, a DEC também pode auxiliar o consumidor a reunir os documentos, a informá-lo de que passos deverá dar e até mesmo a submeter essas candidaturas, esses apoios, por esta via, pela via online. Portanto, reforço sempre a disponibilidade que a DEC tem, sobretudo para os consumidores que residem no Conselho de Reguengos de Monsaraz, uma vez que temos um atendimento de proximidade que se realiza sempre nas segundas quintas-feiras do mês. Em outubro já está muito próximo, será no dia 8 de outubro, e por isso os consumidores que pretendam este nosso apoio devem fazer o contacto para a Câmara Municipal de Reguengos, como todas as semanas aqui lembramos. Este apoio é confidencial, é especializado e é gratuito para todos os munícipes, em virtude desta parceria que nós temos com a Câmara Municipal e que tem vindo a beneficiar tantos e tantos consumidores. Portanto, se algum consumidor que nos está a ouvir tem um assunto relacionado com os seus direitos enquanto consumidor que nos queira reportar, pode e deve procurar-nos através deste apoio que nós fazemos no município de Reguengos sempre na segunda e quinta-feira do mês.
7: Exatamente, e aliás, digo eu, qualquer situação mais urgente poderá também contactar-vos via telefone, não é?
6: Sim, sem dúvida. Para os munícipes que vivem no Conselho de Reguengos e para que fiquem abrangidos, digamos assim, por este protocolo com o município que permite este atendimento gratuito e confidencial e especializado, como acabei de referir, nós aconselhamos sempre a que o consumidor deixe o contacto telefónico ou de e-mail junto dos serviços da Câmara Municipal, porque assim poderá ser atendido de uma forma célere pela a nossa técnica que faz o apoio a Reguengos de Monsaraz. E, portanto, uma vez sendo contactado por essa mesma jurista que faz esse apoio, vai ser sempre seguido pela mesma pessoa para dar continuidade ao apoio que o consumidor possa solicitar.
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2: Mais uma vez, muito boa tarde. O município de Reguengos de Monsaraz assinou ontem o protocolo de parceria para a implementação e acompanhamento do Núcleo Local de Garantia para a Infância. A assinatura teve a presença da Coordenadora Nacional da Garantia para a Infância, Sónia Almeida, e decorreu no âmbito da reunião do Conselho Local de Ação Social, presidida pela Presidente da Câmara Municipal de Reguengos de Monsaraz, Marta Prates, na qual participaram mais de 20 entidades que integram esta estrutura social. A criação do Núcleo Local da Garantia para a Infância pretende reforçar a resposta às crianças e jovens em situação de vulnerabilidade social e às respectivas famílias, promovendo uma intervenção integrada, multidisciplinar e articulada entre as diferentes entidades que desenvolvem a sua atividade no Conselho. O Núcleo estabelece uma estrutura especialmente vocacionada para a identificação das situações de vulnerabilidade e para o reforço da capacidade de resposta às necessidades das crianças, dos jovens e das suas famílias. O Núcleo Local da Garantia para a Infância de Reguengos de Monsaraz integra o Agrupamento de Escolas de Reguengos, a Comissão de Proteção de Crianças e Jovens de Reguengos, o Centro Distrital de Évora do Instituto da Segurança Social, o Destacamento Territorial de Reguengos de Monsaraz da Guarda Nacional Republicana, a Equipa Local de Intervenção Precoce de Reguengos e Mourão, a Fundação Maria Inácia Avogado Perdigão Silva, a Santa Casa da Misericórdia de Reguengos e a Unidade de Cuidados na Comunidade de Reguengos. Reguengos de Monsaraz. E o município de Reguengos está a assinalar o Dia Mundial do Turismo com um programa para conhecer o património, a cultura e as paisagens do concelho, promovendo simultaneamente a reflexão sobre o futuro do setor turístico no concelho. As comemorações iniciaram-se no dia 27 de setembro com entradas gratuitas no Museu do Fresco e na Casa da Inquisição, Centro Interativo da História Judaica em Monsaraz, assim como a oferta de brindes aos turistas nos postos de turismo de Reguengos e de Monsaraz. O programa inclui ainda 4 caminhadas pelos percursos pedestres do concelho para os agentes de turismo e para o Serviço de Turismo Municipal, numa oportunidade para descobrirem o território através dos seus caminhos, paisagens e património. Nos dias 12 e 19 de outubro serão percorridos respectivamente o percurso pedestre à descoberta do Pinhal, em Santo António do Baldio, e a rota de São Marcos do Campo. Para finalizar no dia 9 de novembro, realiza-se o percurso Escritas de Pedra e Cal na zona de Monsaraz. Érica Valença de Lucena, do Brasil, ou Lelza Machava de Moçambique e Ednezer Roma de Angola vão apresentar Três Olhares, uma exposição na Igreja de Santiago, na Vila Medieval de Monsaraz. A mostra está a patente a partir do dia de hoje e até 22 de novembro e pode ser visitada diariamente das 9:30 da manhã às 13 horas e das 14 às 17 horas. A exposição reúne três percursos artísticos distintos, marcados por referências culturais, vivências pessoais e linguagens visuais próprias. Nas suas obras, os três artistas lusófonos abordam temas como a identidade, a cultura, a memória, a transformação e a relação com a sociedade contemporânea. No encontro artístico entre o Brasil, Moçambique e Angola, aproximando diferentes universos culturais com as artes visuais e permitindo ao público conhecer múltiplas perspectivas através da pintura, da colagem e de outras linguagens artísticas. A Inspeção-Geral da Saúde abriu um inquérito para avaliar a resposta prestada aos utentes do lar de idosos de Estremoz na sequência de um surto de gripe A que já provocou a morte de 6 pessoas. O inquérito pretende avaliar tanto a resposta assistencial como a organizacional e foi instaurado na quarta-feira, ou seja, no dia de ontem. O inquérito pretende também averiguar aspectos como o acompanhamento clínico dos utentes do lar de idosos da Santa Casa da Misericórdia de Veiros e a prevenção, o controle de infecção, a referenciação para cuidados hospitalares e a articulação entre a instituição e as entidades de saúde envolvidas. Na terça-feira, a Unidade Local de Saúde do Alentejo Central confirmou a morte de um dos 3 utentes que ali estavam internados, elevando para 6 o número total de óbitos. A Unidade Local de Saúde do Alentejo Central acrescenta que foi confirmada neste utente a infecção por vírus influenza A. 4 utentes do lar morreram no hospital e 2 nas instalações do lar. A Procuradoria-Geral da República já instaurou inquérito às mortes destes utentes, não tendo sido até agora constituídos arguidos. Estão abertas as inscrições para a Oficina de Teatro e Criação Artística dirigida a crianças no âmbito do projeto Olvidar, que a malvada Associação Artística está a desenvolver na Aldeia da Luz. Esta é uma iniciativa que está a ser desenvolvida em parceria com a EDIA e o Museu da Luz, que decorre até ao dia 10 de outubro. A oficina convida os participantes a explorar jogos teatrais, movimento, voz, imaginação, criação coletiva e relação com o espaço num processo de experimentação artística. O trabalho desenvolvido ao longo das sessões integra o processo de criação e montagem da apresentação final de Olvidar, estando prevista a participação das crianças em cena. A apresentação pública terá lugar no dia 10 de outubro, na Aldeia da Luz, reunindo a equipa artística da Malvada, residentes da Aldeia da Luz e de Mourão, a Tuna da Universidade Sénior Cristóvão de Mendonça e o Grupo Coral da Aldeia da Luz. A oficina será orientada por Ana Lubena e José Miguel Soares, acompanhados pela equipa de Olvidar. A lotação é limitada a 4 a 12 participantes, sendo as vagas preenchidas por ordem de inscrição. Terminou no passado dia 28 de setembro mais uma edição da Feira de Aires, em Viana do Alentejo. Este ano o certame assinalou de 4 a 12 participantes, sendo as vagas preenchidas por ordem de inscrição. Terminou no passado dia 28 de setembro mais

0: diria. E depois explorar aqui um conjunto de atividades diversificadas, muitas coisas, são mais de 100 atividades ao longo destes 4 dias, vários momentos de várias temáticas, e sim, parece ser uma aposta a ganha, e muito por força também daquilo que é a possibilidade de atrairmos públicos distintos, e portanto é um até para o ano, na certeza de que este modelo funciona bem, mas que também haverá com certeza a afinações a fazer. Contamos com toda a gente para nos poder ajudar com alguns feedbacks, falar com os expositores, com alguns feirantes e com todos aqueles que possam ajudar-nos também a começar já a preparar a edição de 2027.
1: Para além da nova reconfiguração, o conjunto diversificado de atividades, cerca de uma centena ao longo desse fim de semana, também contribuiu para o sucesso do certame. Um dos exemplos foi a realização da Feira do Livro, com a presença da comunidade educativa, que permitiu ainda apresentar o património local através do projeto Pequenos Guias e tornar os mais novos porta-voz do património. Outra das novidades do certame foi a Feira da Saúde, que pela primeira vez integrou a programação da feira com um conjunto diversificado de atividades dedicadas à promoção da saúde e do bem-estar físico e mental. O desporto voltou também a ter lugar de destaque no domingo da Feira de Aires, com a realização do 23º Grande Prémio de Atletismo Feira de Aires, Luís Filipe Branco, que reuniu 110 atletas, ou seja, a maior participação de sempre na prova. A tradição tauromáquica marcou igualmente presença e as celebrações religiosas voltaram a assumir um papel de destaque na feira. O ponto alto teve lugar no domingo, com a missa presidida por Dom José Francisco Sanches Alves, arcebispo emérito de Évora, e a procissão em torno do santuário. Um homem de 33 anos foi detido em flagrante delito pela Polícia Judiciária quando, alegadamente, tentava introduzir produtos estupefacientes no estabelecimento prisional de Pinheiro da Cruz, no Conselho de Grândola. Foram apreendidas 545 doses de AX e duas folhas de papel, suspeitas de estarem impregnadas com canabinoides sintéticos. A detenção foi efetuada pelo Departamento de Investigação Criminal de Setúbal, da Polícia Judiciária, em colaboração com a Direção-Geral de Reinserção e Serviços Prisionais, depois do estabelecimento prisional ter comunicado a possibilidade de uma visita estar a tentar introduzir substâncias ilícitas no interior da prisão. A Guarda Nacional Republicana iniciou ontem a Operação Censos Sénior 2026, que decorre até 15 de novembro em todo o território nacional. O objetivo é identificar e sinalizar pessoas idosas em situação de vulnerabilidade e sensibilizá-las para comportamentos de autoproteção e segurança. No Alentejo, os dados da operação realizada em 2025 revelavam que foram sinalizados 7.751 idosos nos distritos de Évora, Beja e Porto Alegre. Évora registou 2.381, Beja 2.749 e Porto Alegre 2.621. Esta operação integra o trabalho de policiamento comunitário desenvolvido pela GNR junto à população sénior, nomeadamente através do programa Apoio 65 Idosos em Segurança, promovido pelo Ministério da Administração Interna. Durante 6 dias, o céu do Alentejo volta a ser o palco de um dos mais emblemáticos espetáculos de balonismo em Portugal. O Festival Internacional de Balões de Ar Quente regressa de 7 a 12 de novembro para a sua 29ª edição. Essa edição vai reunir balões, pilotos e equipas internacionais numa celebração que há quase 3 décadas transformou o Alentejo num ponto de encontro entre o desporto, o turismo, a cultura e a comunidade. Todos os anos, os céus da região transformam-se num cenário único, com dezenas de balões a sobrevoar as paisagens alentejanas ao nascer e também ao pôr do sol, proporcionando um espetáculo que atrai público, fotógrafos, famílias, amantes da natureza e visitantes nacionais e internacionais. O festival procura criar uma ligação efetiva com as comunidades locais, promovendo iniciativas de caráter social e solidário e envolvendo entidades, associações, empresas e população dos territórios por onde passa. A organização deste festival está a cargo do Alentejo Sem Fronteiras, Clube de Balonismo, associação criada em 2012, sediada em Fronteira. E finalmente, o dia 1 de outubro, hoje mesmo, assinala-se o Dia Nacional da Água e marca também o início de um novo ano hidrológico, período que se prolonga até 30 de setembro do ano seguinte e que tem particular relevância para a monitorização e gestão dos recursos hídricos. A EDIA, entidade gestora do empreendimento de fins múltiplos de Alqueva, assinala esta data com um balanço de um ano hidrológico marcado por fortes afluências à Alqueva e por uma elevada dinâmica de exploração do sistema Alqueva-Pedrógão. Entre 1 de

0: outubro de 2025 e o final de setembro de 2026, as afluências acumuladas à Alqueva totalizaram 6.135 hectómetros cúbicos. O ano hidrológico 2025-2026 começou com 3.437 hectómetros cúbicos armazenados em Alqueva, abaixo dos 4.063 registados no início do ano hidrológico anterior.
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4: Para todas as mulheres empoderadas que estão aqui hoje, eu ativei o modo homem, viu? E nem é meme.
5: Quase meia-noite, eu disparando mensagem, o primeiro que...

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8: compassos musicais. Vai ser no Polidesportivo de Perolivas, está integrado no Festival Artes Sem Palco. Compassos musicais é uma viagem sonora pelas grandes tradições da música e repertório para a banda filarmónica. 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Inspirado nas transcrições e obras originais que marcaram a história das bandas, o programa percorre várias épocas e estilos, desde a solenidade das aberturas clássicas à expressividade romântica e brilho virtuosístico das marchas e passo-dobles. Vai ser, portanto, dia 3 de outubro, em Perolivas, a partir das 5:30 da tarde.
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2: Está a decorrer a 6ª edição do Festival Artes em Palco, no Conselho de Reguengos de Monsaraz. Fica a saber quais são os próximos espetáculos. Dia 3 de outubro, às 17h30, atua em Perolivas, concretamente no Polidesportivo, a banda filarmónica Curvalense, com passos musicais. Depois, no dia 4 de outubro, às 15h e até às 17h, no Campinho, no Largo Bernardino Cruz, a Letria Biblioteca Itinerante, com João e a Sombra. Depois, no dia 5 de outubro, às 11h30 da manhã, no Telheiro, no Lar da Fonte, Alfanfar, Dixieland e ainda também na Cumiada, este mesmo espetáculo, dia 5, às 16h30. Cumiada, no Lar de Nossa Senhora das Neves, a receber também Alfanfar com Dixieland. É, portanto, este o programa para os próximos dias, Festival Artes Sem Palco, 6ª edição, a acontecer no Conselho de Reguengos de Monsaraz.
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1: Obrigado por estares aqui na tua.

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